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4: 16:00.
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2: 3:01.
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2: Opa, hein? Então gata a moda, conselheiro. Quem quiser casar, escolher. Escolher o mês, que o mês enfrói muito no casamento, né?
3: Enfrói e contraboy.

0: calor, né?
1: É o calor, é o calor.
0: Vamos ver se tem alguém que nasceu em março?
1: Março, quem nasceu em março aí?
0: Você?
1: Olha lá, um, dois de março.
0: Opa!
1: Três.
0: Olha
1: lá, outro.
0: Olha outro lá.
1: Olha lá, outro.
0: E abril?
1: Abril.
0: Tem?
1: Olha lá, oh, também. Outro. Olha lá, outro. Olha lá, outro.
0: Vamos lá, então.
1: Vamos lá.
0: Então se casa em meio de março.

0: que nasceu em maio?
1: Maio.
0: Tem?
1: A lá, um, da dois, da três, da quatro, da cinco.
0: E junho?
1: Junho. Tem? Alá, também.
0: A outra aí.
1: A outra ali. Vamos lá.
2: Cuidado com o mês de maio, não se case nem a muque. Criança do mês de maio, já vem dançando batuque. Criança do mês de junho, nasce tudo com mau cheiro. Já nasce soltando bomba, desde o berço é fogueteiro.
0: Homem que nasceu em julho.
1: Julho. Olha quanto de junho.
0: E agosto.
1: Agosto.
0: Olá, olá um, olá outro lá.
1: Olá outro.
0: Olá.
1: Vamos lá.
2: Não se case no mês de julho, que esse mês é perigoso. Criança do mês de julho, nasce tudo revoltoso. Agosto, mês do desgosto, principalmente pra quem ama. Quem nasce no mês de agosto, faz pipi na cama. É mesmo boiado, hein?
1: Boiado mesmo, Cruz.
0: Homem que nasceu em setembro.
1: Setembro.
0: Olha lá, olha outro.
1: Olha lá, outro.
0: E outubro?
1: Outubro, escorpião. Olha lá, que beleza. Olha lá, uma escorpiana.
0: Vamos lá,
1: vamos lá.
2: Quem se casa em setembro precisa ter muita sorte. Que as crianças mais das caras berra independência ou morte. Em outubro, seu Colombo descobriu um mundo novo. Quem nasce no mês de outubro acaba botando ovo.
0: Que nem Colombo, né?
1: Mas é mesmo.
0: Vamos rematar.
1: Vamos lá.

0: pega até morrer.
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3: É aquele mentiroso da minha terra, o Furquim. Furquim é um mentiroso lá da minha terra que tinha um bar na ida pra zona. Ficava assim de estudante lá. Todo dia ficava cheio de estudantes para ver ele contar as mentiras floreadas, as mentiras gostosas. E todo mundo ria muito da mentira do Furquim. Então o Furquim contava que as mentiras que era para poder ter freguesia. Então, cheio de estudantes, estudantada lá assistindo ele contava. Então tinha um caso de uma onça que ele contava, que todo mentiroso tem uma história de onça, né? Tem um caso da onça dele. Faz de conta que eu sou o Furquim, pronto. Rapaz, ele contando para uma estudantada, né? Todo no meio do mato assim, apareceu uma onça de uns 5 metros de altura. Não, mas 5 metros mesmo. Se eu fosse mentiroso, eu ia dizer para vocês que eu enfrentei a onça. Mas como eu não sou, eu vou dizer para vocês a verdade. Eu corri. Saí correndo e a onça atrás. Tô correndo a onça atrás. De repente eu deparo com o rio Pardo. No lugar mais largo do rio Pardo. Mas eu para nadar, eu sou uma piapara. Ah, eu já caí na água e cada abraçada que eu dava era 3 metros. Aí tô nadando. E saí do outro lado, né? Saí do outro lado, que eu nado bem, saí do outro lado e pronto, né? Quando ele falou pronto, um estudante lá no cantinho da sala disse assim: ô Furquim, peraí, você nada bem, acredito, né? Não vou te desmentir, mas eu conheço onça. Onça nada melhor que você. Ele falou: nada, não estou falando que a onça não nada melhor que eu. E eu não acabei de contar o caos ainda, ó. Eu tô correndo a onça atrás, uai. Travessei do outro lado, tô correndo a onça atrás. E lá vou eu e a onça atrás. De repente eu dou com uma pedra bonita, uma pedra alta, bonita, uma pedra de uns 5 metros, mas deu pra pular, só uma beleza, né? Ah, vim correndo assim, deu um galeio no corpo, e... ó, pronto. O estudante falou: peraí, Furquim, pronto o quê? Se você pula bem, eu conheço onça. Onça pula melhor que você. Ele falou: ô, oncinha desgramada pra pular, rapaz, pulou mesmo, hein? Não, eu dei um pulo pra assim, ela pulou também. E eu caí do outro lado, tô correndo a onça atrás. Eu tô correndo a onça atrás, de repente eu dei uma olhada assim e tinha uma moita de espalha-gato. Vocês conhecem espalha-gato? O estudante falou: conheço, é arranha-gato. Ele falou: na minha terra é espalha-gato. E a onça tem medo de espalha-gato, aquele negócio assim de unha, né? Aquele negócio perigoso. Ah, mas eu não tenho medo de espalha-gato, tenho medo de nada, travessei. Ele meti os peitos e atravessei com a moita de espalha-gato de uns 5 metros de largura, assim por uns 20 de comprimento. E travessei com a moita de espalha-gato no peito mesmo e cheguei do outro lado. E pronto. Aí o estudante falou: peraí, Furquim, pronto o quê? Se você atravessou a moita do espalha-gato, eu conheço onça. Você que tem pele macia, que é humano, você atravessou. A onça tem o couro duro, eu conheço onça. A onça atravessa também. Ele falou: quer saber de uma coisa? A onça me comeu, eu tô na barriga dela e vai pra...
4: Epa!
3: Pariu, tá bom?
1: Cento e sete vírgula um.

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0: E aí, você que já ligou o motor do cargueiro, aproveitou para conferir a carga? É? Então é só pegar a estrada rumo ao seu destino. Brasil Caminhoneiro é para você! Vamos em frente, porque o assunto agora é lixo. E lixo perigoso, viu, gente? Existem algumas cargas que são bem complicadas de serem transportadas. É o caso do transporte de resíduos biológicos ou então infectantes, como o caso do lixo hospitalar. E existem vagas de emprego, e o salário, ó, é bacana, mas é preciso muito cuidado e treinamento para que tudo seja feito, ó, com a máxima segurança.
1: E o nosso repórter Francisco Garono se esteve numa empresa especializada em descarte desse tipo de lixo. Ele conversou com o Wilson Veríssimo. O Wilson, gente, é especialista em tratamento de lixo hospitalar. Vamos ouvir.
2: E todo aquele material que foi coletado lá no hospital, como é que a gente fica tendo a certeza do que vai acontecer aqui para ele não contaminar ninguém?
3: Então, depois que esse material foi coletado no caminhão de transporte, aqui o resíduo é colocado num depósito, passado para os carrinhos. Esses carrinhos vão ser colocados dentro da autoclave. Essa autoclave, ela tem todo um controle de temperatura e pressão para poder a gente ter a garantia de que esse resíduo ele está agora descontaminado. Além disso, nós colocamos uma fita que controla a temperatura, então a gente coloca essa fita dentro junto com os resíduos, que ela vai mudar de cor quando chegar à temperatura ideal. Além disso, nós colocamos duas ampolas, ou três, que tem micro-organismos ali dentro, são bactérias. A partir, no final do ciclo, nós vamos retirar essas ampolas e a fita. As ampolas vão para o laboratório, que vai verificar se as bactérias que estavam dentro daquelas ampolas morreram. Se elas morreram, é sinal que o resíduo foi descontaminado.
4: É isso aí, turma. Lidar com coleta de lixo é coisa muito séria. Razão pela qual o mercado está sempre de portas abertas para caminhoneiros que conduzam com qualidade e, principalmente, segurança. E essa conversa não termina aqui, a gente continua junto nas redes sociais.
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0: Lá na parte de cima do mapa, no coração da Amazônia, naquelas estradas desafiadoras do Acre, tem uma turma que encara verdadeiras provas de resistência todos os dias. Sabe de quem eu estou falando? Dos caminhoneiros que transportam madeira em meio à floresta. Entre trechos de terra, lama, chuva e longas distâncias, esses profissionais enfrentam condições difíceis para garantir que a carga chegue ao destino com segurança. É trabalho pesado, viu, gente, que exige experiência, atenção redobrada e muito respeito pela natureza. O Gustavo é um estradeiro gaúcho que resolveu abandonar a estrada e encarar a aventura de rodar pelas florestas do Acre. Ele conta pra gente como é esse trabalho. Vamos ouvir?
8: Aqui é um lugar bom de trabalhar, tranquilo, não tem perigo e só no plano manejo. Isso aí que é o importante, né? Hoje nós temos que trabalhar legal. Se trabalhar ilegal, eu acho que complica todo mundo, né? Então temos que trabalhar legal. Quem puder fazer o plano manejo, é pouca gente que pode fazer. E porque é muito complicado, né? Você tem que investir muito para poder trabalhar. Então eu acredito que vai durar mais a madeira aqui, vai mais anos do que foi em Rondônia. Que em Rondônia não teve tal do plano manejo. Lá todo mundo entrou e tirou, estragou madeira. Então foi estragado muita madeira e aqui eu acredito que não vai ser assim.
0: Legal, bacana, muito bem. Gostei de ver que você é daqueles estradeiros que acreditam no desenvolvimento sustentável da floresta. E olha só, viu, turma, os caminhões são peças fundamentais nesse tipo de transporte. Por isso, é essencial que sejam competentes nas operações de transporte da madeira. O Flávio Almeida, ele é gerente de uma montadora de caminhões e fala sobre esse assunto. Vamos ouvir o Flávio.
9: Eu acho que esse é o grande desafio, a grande peculiaridade do segmento de madeira, é a quantidade de modelos e a quantidade de aplicações diferentes que você tem e que exige da gente como montadora uma flexibilidade muito grande, um portfólio muito grande de produtos. Então a gente tem na madeira desde veículos que rodam uma operação parecida com a cana, quer dizer, uma operação que é muito restrita a uma região relativamente curta, ou seja, trajetos bem curtinhos, 30 quilômetros, 20 quilômetros, até operações em que você vai quase num rodoviário de longa distância, que são 800 quilômetros.
0: É, o outro desafio para quem fabrica veículos para o transporte da madeira é conciliar robustez com economia de combustível, como explica o Flávio.
9: Não adianta eu produzir um caminhão extremamente robusto, mas que no final não vai me dar uma média adequada. Da mesma forma, não adianta ter um caminhão que dá uma média espetacular, mas na hora que ele faz o trajeto em que ele está buscando a madeira no meio da floresta, ele não tem a robustez necessária e ele acaba tendo problema depois de manutenção.
0: Valeu, Flávio! Aquele abraço, meu irmão! Tamo junto! Ó, só quero destacar que o sul de Santa Catarina também concentra grande parte da área florestal e também de madeireiras e tem contribuído e muito para a economia de todo o estado. Então, vai aquele reco-reco nas costelas qualificado para toda a galera do suco do pica-pau por todo o Brasil.
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0: Ó, veio o modão. Zé Neto e Cristiano. Bora!

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2: O inverno chegou e junto com as baixas temperaturas, aumenta também o risco de problemas elétricos dos caminhões. A bateria responsável por fornecer energia para a partida do motor e alimentar diversos sistemas eletrônicos sofre mais nessa época do ano. E uma bateria sem manutenção pode deixar o motorista parado no acostamento. E eu fui pro trecho e num pátio de posto conversei com o estradeiro João Batista, que estava viajando junto com a esposa. Vamos ouvir o papo.
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2: Tá carregado, buscou carga lá? Como é que foi teu itinerário, João?
3: Vou fazer entrega lá em São Carlos.
2: E veio carregando o quê?
3: Vento, vazio. Vazio.
2: Agora, com relação à bateria, tá sempre atento? Porque agora no inverno exige mais da bichinha ali, hein?
3: Sim, sim. Sempre atento. Sempre atento.
2: Quando você comprou o caminhão, você já trocou a bateria, levou no autoelétrico pro pessoal dar uma checada na amperagem, você não tava tendo fuga de corrente?
3: É, troquei a bateria, que ela, eu fui ligar, não quis pegar, eu levei no autoelétrico e falou que era bateria, trocou a bateria, tem uns 5 anos, graças a Deus não deu problema.
2: Opa, durou bastante então, hein?
3: Sim.
2: Além da ignição, a bateria alimenta módulos eletrônicos, rastreadores, geladeiras, televisores, inversores de energia, sem falar na iluminação auxiliar e os diversos acessórios instalados na boleia. Se forem utilizados com motor desligado por muito tempo, podem descarregar completamente a bateria.
4: Bom, como é que eu vou puxar a tua orelha que você descuidou do negócio desde a hora que eu cheguei aqui no pátio do posto? Posso falar pra você?
3: Pode.
4: Você esqueceu o farol do caminhão aceso e você almoçou e ficou mais de meia hora com esse farolão aceso, moço do céu!
3: Foi verdade. É, eu fui comprar uma marmita e acabei esquecendo aceso.
2: O que foi, Lê?
5: Ele tem essa mania, TV, né? De deixar o farol ligado. Tem vezes que ele encosta lá, o caminhão fica na rua, né?
2: Ei.
5: Aí ele desce do caminhão, vai lá pra casa, daqui a pouco o vizinho tá lá. Ô, João, o farol do caminhão tá ligado.
2: Ah, essa bateria que você botou no caminhão é boa, porque toda hora a turma tem que pegar no teu pé com relação a isso, homem.
3: É verdade.
2: Ó, só mais uma dica pra você, viu, que tá na motocicleta, no carro, no caminhão, no trator, enfim, precisou de bateria, é sempre muito importante que você leve o seu veículo no autoelétrico pra checar se o alternador tá carregando direitinho, se não tá tendo fuga de corrente e, claro, fazer uma medição aí para ver como é que está a amperagem da bateria do teu veículo, para você não correr o risco de ficar no prego nessa época do ano. Legal?
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1: E agora tem música, Gustavo Lima.

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1: Ô parceiro, eu conversei recentemente com o Paulo Marques. Ele é engenheiro mecânico de uma grande fabricante de caminhões. E ele passou dicas para você manter o seu caminhão, ó, sempre chique no último. Fala aí, Paulo.
2: Bom, rodar todos os dias pelas estradas brasileiras é um grande desafio para os caminhoneiros. Se você é um desses profissionais no volante, sabe que estar sempre em dia quando o assunto é cuidados com o caminhão é fundamental para o bom funcionamento da máquina. O caminhão funcionando bem significa mais lucratividade para o seu negócio. Separamos para você 5 erros comuns cometidos. Vamos a eles. Andar com os lubrificantes e fluidos vencidos. O óleo do motor, da caixa de mudanças, eixos de tração, embreagem e direção do caminhão deve ser sempre verificados e trocados conforme o manual do fabricante. Vem como seus filtros, caso o componente possua. Quando ficam velhos, os lubrificantes e fluidos perdem as suas propriedades e também ocorre a redução das funções dos seus aditivos, podendo gerar um desgaste maior nos componentes e formação de borra. Para evitar isso, troque os lubrificantes no período correto e utilize o recomendado pelos fabricantes. Não dar atenção ao alinhamento de direção. Com o número de buracos e ondulações nas estradas, não são poucos os casos de caminhões desalinhados, rodando pelo país afora. O perigo é que isso torna a condução mais difícil e a chance de ocorrer acidentes é maior. Além disso, o caminhão desalinhado tem dificuldade de se manter em linha reta e acaba desgastando os pneus irregularmente. Lembre-se que ao realizar o alinhamento, os componentes da suspensão e direção devem ser verificados. Não calibrar os pneus constantemente. A correta calibragem dos pneus influi uma série de características do caminhão. Pneus fora da pressão correta reduzem a estabilidade do veículo, gera desgaste irregular nos pneus e, no caso de baixa pressão, fazem com que o motor precise de se esforçar mais para movimentar o veículo, aumentando o consumo de combustível. Lembre-se de calibrar todos os pneus com as pressões recomendadas pelos fabricantes. Esqueça de verificar o sistema de iluminação. O sistema de iluminação do caminhão é muito importante tanto para a sua visibilidade quanto para que os outros motoristas possam enxergar melhor o seu veículo na estrada. A primeira providência é testar e verificar o funcionamento das lâmpadas. Outra dica é manter as lanternas e faróis sempre limpos. E além disso, é importante ficar atento à regulagem dos faróis. Não cuidar dos limpadores de para-brisa. O para-brisa é o que permite a sua perfeita visão da estrada. Portanto, cuidar dos limpadores é muito importante para a segurança da sua viagem. Além de verificar os limpadores, é preciso manter o reservatório de água sempre cheio para promover a limpeza do para-brisa caso necessário. Os limpadores ressecam com o tempo de uso e o ideal é que a troca seja feita sempre que apresentarem baixa eficiência.
1: Ô Paulão, obrigado pelas dicas, meu velho. Aquele abraço. Bom, eu sei que você do outro lado do rádio aí tá pensando: ah, Riquete, tô careca de saber de tudo isso. Mas turma, sempre é bom lembrar dos cuidados básicos com o seu pesado. E aqui vai uma frase para encerrar, presta atenção: o maior inimigo do conhecimento é quem acredita saber de tudo.
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1: Vamos de música. Simone Mendes.

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2: Bom dia, Riquete, bom dia aí. Ô, Riquete, tu conhece o café 6F, cara? Você não conhece o café 6F? O café 6F é aquele, cara. Fraco, feio, ferido, falido, com formiga no fundo. Bom dia, um abraço aí, galera. Cabeça aí chegando, tá bom? Tamo acordando aqui. Tamo na Poderosa aqui, não vai tudo começar 8 horas o carregamento. Tamo aqui com o Valdeci, toalha seca, não toma banho. A galera em peso aqui, tá bom? Cozinhei um feijãozinho ontem ali, pra botar nos potinhos pra viajar e pra semana. Já quer roubar o feijãozinho que cozinhei já. É um toia seca mesmo, viu? Um abraço pra todo mundo e Deus abençoe, viu?
3: Valeu, Valdir. Um abraço pra você. O QR a cabeça aí sempre ligado com a gente. Gostei da sugestão do café, né? A gente sempre fala do café cavalo, que é aquele que é muita água pouco pó. O café caboclo, que é aquele que você põe no copo e vê o caboclo do outro lado. É que esse café de Monte F aí, fraco, feio, fedido, formiga no fundo. Valeu, um abraço pra você, porque é a toalha seca aí, ó, que não gosta de tomar banho. Tamo junto no Balaio do Gato sempre, viu? Obrigado pelo carinho, gente, tamo junto. E você, tem uma piadinha legal, uma frase de para-choque, uma dica estradeira pra poder pra andar aqui pra gente? A gente gosta da tua participação, gente. Olha, dá um molho, dá um tempero diferente aqui no programa. Manda o seu recadinho pra nós aí, ó, DDD 11 96082 5819. DDD 11 96082-5819.
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3: Hora de encostar, turma. Olha, muito obrigado, viu, por todos vocês que rodaram com a gente durante essa meia hora, viu? Mas amanhã tem mais. Brasil Caminhoneiro é uma realização da Cobran, Companhia Brasileira de Marketing. Fiquem todos com Deus e até lá!

0: 5:31.
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4: Olá, bom dia. Bom giorno, bom dia, bom dia, bom dia a tutti quanti. Mercoledì in cui i santi del giorno, oggi è dia di Santa Marta, Santa Maria e Lázaro, San Olavo e Santa Beatriz di Roma. A lua cheia. Santo Afonso Maria Ligório escreveu: quem ama a Deus encontrará alegria em tudo, quem não ama a Deus não encontrará alegria em nada. João capítulo 11, versículo 27, Evangelho de João. Sim, Senhor, respondeu Marta, creio que és o Cristo, Filho de Deus, que devia vir a este mundo. Litúrgica branca, celebrando memória de Santa Marta, Maria e Lázaro.

aqui nas montanhas agora, 5h33. Um bom dia para você que está fazendo um café. Vou tocar a música aqui, não é do programa, mas hoje então vamos tocar essa dela. Quem pediu aqui foi quem? É, Isaura de Alta Providência. Sábado, bom.

0: 5:36.
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0: o Santos ontem na Sul-Americana ganhou.
1: Ganhou o Santos.
0: 4-2 no Universidade Central do Venezuela. Na segundona, a Ponte Preta e o Atlético. 1-1. E ainda, na segundona, o Fortaleza e ganhou Botafogo de Ribeirão Preto. 1-0 pro Fortaleza.

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Vitória terá o primeiro voo direto para a Argentina em outubro. Você vai poder daqui em Buenos Aires ou outro porto, aeroporto. Passageiros do Vitória terá no dia 17 de outubro o primeiro voo comercializado com destino direto a Buenos Aires, na Argentina. O projeto, ou melhor, o trajeto, faz parte de um pacote experimental ofertado pela agência de viagem CVC, com retorno marcado para o dia 24 do mesmo mês. O experimento tem um objetivo muito maior por trás: consolidar o turismo internacional no Espírito Santo.

O CREA do Espírito Santo recomenda a interdição de rua após vistoria em obra cujas paredes balançaram. Medida emergencial solicitada pelo Conselho foram adotadas apenas parcialmente e a estrutura continua apresentando movimentação. Após a vistoria em uma construção na base e a estrutura continua apresentando movimentação. Após a vistoria em uma construção na barra na rua Barra de São Francisco, na região Terra Vermelha, em Vila Velha, o Conselho Regional, o CREA, né, do Espírito Santo, recomendou a interdição preventiva da via nesta terça-feira. Segundo o órgão, foram identificadas irregularidades estruturais que apresentam risco à segurança da população no local.

foram também constatadas falhas na execução das placas compostas de EPS, poliestireno expandido ou simplesmente isopor, concreto com desplacamento de concreto, além de ferragens expostas, vazios em elementos estruturais. Adesso 5h43. 5h43.

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Essa matéria da obra que ameaça cair, ameaça, balançou e tal, está na plataforma de Gazeta. Obras do Expresso GV fecharam três cruzamentos em Vila Velha nesta quinta-feira. Então você que vai para lá, fecham, né? Nessa quinta-feira, amanhã. A intervenção começa às 10 horas para implantação de pavimento rígido no trecho da via. Motoristas deverão utilizar rotas alternativas.

Mega Sena ninguém ganhou, não. Mas o Loto Fácil ganhou. Mega Sena ninguém ganhou, não. Mas o Loto Fácil ganhou.

Olha, se você gosta de coisas de mal assombração, é lugar que atrai investigadores paranormais e curiosos. Castelo, mas lá na França. O castelo mais mal assombrado da França. Conheça o lugar que atrai investigadores paranormais e curiosos. Fortaleza medieval virou destino para quem busca experiências sobrenaturais, né? Donos também conviver com chamados invisíveis e afirmam registrar fenômenos inexplicáveis. E você vai no lugar desse? Eu não tenho paura, eu vou não, para quê? Construído no século XIV, para proteger moradores de invasões, um castelo medieval no oeste da França ganhou, séculos depois, outro motivo para chamar a atenção. Hoje o castelo é de Fougeray, é conhecido como o castelo mais mal assombrado do país e recebe visitantes que chegam das regiões diferentes em busca de uma noite cercada por histórias, fantasmas, aparições, fenômenos considerados paranormais. A fama é tão grande que mesmo antes de chegar ao local, os visitantes costumam ouvir alertas. No caminho até o castelo, um taxista chega a se recusar a entrar na propriedade e conta que conhece pessoas que passaram por experiências estranhas ali. O imóvel começou como uma fortaleza militar. Hoje é palco de relatos que desafiam explicações a seus moradores. Construído no século XIV para proteger das invasões, então agora todo mundo tem que ir lá ver, passar a experiência. Vá fazer outra coisa, vai, viu, hein? Deixa essas almas perdidas aí, deixa lá que se cansa. Se lá.

Agora aqui, 5h48. 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

que se sabe sobre 189 quilos de ouro em jatinho do empresário brasileiro? Sabe nada, né? Porque ninguém fala nada. Vale tudo. A polícia boliviana tenta identificar o dono do ouro avaliado em mais de 120 milhões. Um suspeito está preso. Deve ser um cara que não... A polícia boliviana investiga a origem de 189 quilos de ouro apreendido no aeroporto internacional Viru Viru, em Santa Cruz de la Sierra, no dia 22 de julho. Um jovem de 22 anos foi preso em flagrante com quatro malas que transportavam 77 barras de minério avaliadas em mais de 120 milhões. O ouro seria levado para Dubai, nos Emirados Árabes, em um jatinho particular do empresário brasileiro Valdir José Zorzo, proprietário do Grupo Dallas, empresa sul-mato-grossense. O empresário nega qualquer envolvimento com o caso. A apreensão foi divulgada nesta terça-feira pela aduana da Bolívia. De acordo com o diretor de finanças ou da Força Especial de Luta contra o Crime, diversas diligências foram realizadas e as autoridades bolivianas continuam ouvindo pessoas que podem ter participado da tentativa de exportação ilegal de ouro, incluindo servidores públicos. Além disso, está sendo realizada uma investigação digital para verificar quais teriam sido as movimentações do indivíduo atualmente preso. De forma preliminar, foi constatado que a empresa envolvida, que consta na documentação apresentada pelo suspeito, está legalmente constituída. As pessoas que aparecem como sócias e representantes legais da empresa também estão sendo convocadas para prestar esclarecimento. Vai dar o que isso aqui? Niente, niente. Vou pegar um bagrinho disso daí, põe na cadeia lá e pronto.

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Rex? Agora sim. Ah, vai, vai, corta a cachorrada. Isso. Cadê o pessoal que tá tirando leite? Bom dia. Molho da Suivac, ele é bizonho. Eco. Adamastor! Cadê o Adamastor? Nossa, mãe, Adamastor dormindo, Adamastor dorme, tá vétio, Romai, hein? Então, Adamastor! Mas que coisa, aguenta a mão aí. Adamastor, cadê o Adamastor? Adamastor, Adamastor? Nada? Aqui, ó. Adamastor.

0: Que horas que é agora? Hein? Então, agora precisamente
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1: 6 horas.

pela intercessão Nossa Senhora Aparecida, Jesus tome conta, a Virgem Maria tome conta de todo e cada um de nós. Pela força do Cristo que está vivendo na unidade de todos e cada um.

0: Maria Santíssima, que em vossa imagem milagrosa de Aparecida espalhais inúmeros benefícios sobre o Brasil. Eu, embora indigno de pertencer ao número dos vossos servos, mas desejando participar dos benefícios da vossa misericórdia, prostrado a vossos pés, consagro-vos o entendimento, para que sempre pense no amor que mereceis. Consagro-vos a língua, para que sempre vos louve e propague a vossa devoção. Consagro-vos o coração, para que depois de Deus vos ame sobre todas as coisas. Recebei-nos, ó Rainha incomparável, no ditoso número dos vossos servos. Acolhei-nos debaixo da vossa proteção. Socorrei-nos em nossas necessidades espirituais e temporais, e sobretudo na hora da nossa morte. Abençoai-nos, ó Mãe Celestial, e com vossa poderosa intercessão, fortalecei-nos em nossa fraqueza, a fim de que, servindo-vos fielmente nesta vida, possamos louvar-vos, amar-vos e render-vos graças no céu, por toda a eternidade, assim seja. Pela intercessão de Nossa Senhora Aparecida, Rainha e Padroeira do Brasil, a bênção de Deus Onipotente, Pai, Filho e Espírito Santo, desça sobre vós e permaneça sempre. Amém.
1: 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Lass uns nie in die Versuchung fallen. Schütz uns vor all dem Schlechten. 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
2: Alô, buongiorno, bom dia, bom dia, bom dia a tutti quanti, bom dia para você que está giù, levantasse su adesso, demo su, demo, demo, Laura. In cui le 29, ormai le lunedì, martedì, mercoledì in cui, oggi è quarta-feira, lua cheia. I santi del giorno, Santa Marta, Santa Maria e Lázaro, né? I tre fratelli. Santo Olavo e Santa Beatriz de Roma. João capítulo 11, versículo 27. Sim, Senhor, respondeu Marta, creio que és o Cristo, o Filho de Deus, que devia vir a este mundo. Santo Afonso Maria de Ligória, Santo Afonso Maria de Ligório, né? Fundador dos Redentoristas. Quem ama a Deus encontrará alegria no mundo. Quem não ama a Deus não encontrará alegria em nada.

0: um bom dia para quem? Para o Jaime lá da Providência, pediu Delmiro Delmon Valsa das Mães, isso aqui 1900, Juscelino Kubitschek era menino, hein? Aqui.
1: Apresentamos.
0: Daqui, demo lá.

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Bom giorno. Bom dia, bom dia, bom dia. Olha, tem o baile dos universitários. Vai ser neste sábado, 1º de agosto, um animado baile dos universitários. 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Prepare-se para uma noite de muita música. Vai ser neste sábado, 1º de agosto, um animado baile dos universitários. 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Tá? Então, legal. Não? Então, o Clube Recreativo Venda Nova vai escrever em 20 horas baile dos universitários. Vai ter Cuba ali? Vai. Andiamo! Andiamo avanti!

Che ora è? 6:26. O João Porto pediu uma toca Tonico e Tinoco, Casinha Branca. Não tem nesses arquivos aqui. Onde eu vou achar isso aqui? Peraí, aqui não. Nianca qua, a cosita qua, isso qua. Temos lá achando aqui neste arquivo aqui, andiamo qua. Se si va. Isso aqui é do Getúlio Vargas, menino, hein?

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6: Chicão, as cotações. Então vamos lá, as cotações. Começando pelo café que subiu de novo. Fica quieto, eu ia achar café aqui.

O café bebida dura, olha que subiu bem, 30 com mais 14, 44 conto. Tava 1.586, foi para 1.630. Ontem. 1.290 estava o Bebida Rio, o Riado. Foi para 1.309. O Conilão foi mais modesto. Estava 1.043, foi para 1.057. 13 conto. Então os preços ficaram assim: 1.630 o Bebida Dura, 1.309 o Bebida Rio, 1.057 o Conilão.

Agrião 4,55, alecrim 14,29, alface americana crespo e lisa, caiu o preço 3,33, alho porró, pressão no alho porró, R$13,04 a R$16,52 um quilo de alho porró. Preço médio 14,78. Almeirão 1,82 estável. Brócolo comum subindo. Brócolo comum tem 7,89 quilo. Eu que deu ontem. Brócolo ninja, R$5. Caiu um pouquinho, mas está preço bom também. Cebolinha 5,26 estável. Chicória 3,45 estável. Coentro 5,26 estável, couve 4,55 estável, couve chinesa 1,20 subindo, couve flor branca graúda daqueles 8 unidades no engradado, R$27 a R$30, caiu um pouco, mas ainda preço bom, preço bom. E espinafre primeira, R$4, médio, estável, hortelã 13,64 subindo, hortelã, manjericão 12,50 estável, mas está lá em cima, mostarda 3,57 estável, repolho híbrido, esse aqui não vai, 1,47 a 1,57, mercado estável ruim, repolho roxo 2,31 a 2,50 fraco também, rúcula 5,56 estável, salsa 5,88 estável, salsão 8,33 subindo, serralha 4,55, taioba 14,20 no quê? É? Era 7,14? 14,29 subindo. Abóbora jacaré madura 2,11, abóbora maranhão 2,43 caiu, jacaré verde 3,78 caiu, a japonesa preço médio 2,43 fraco, abobrinha princesa 1,67 subiu, mas ruim de preço, abobrinha italiana 1,77 também subiu, berinjela 3,17 no preço médio fraco, chuchu que agora vai ser bice de novo, né? Tá, vamos lá. 1,39, 1,62, preço médio 1,50, fraco. Giló, 4,46, fraco. Ridundim também, 4,46, fraco. Maxixe, 5,33. Milho verde com palha, 2,86. Limpinho na bandeja, o quilo, R$7. Pepino japonês 2,56, preço médio fraco, pepino comum 1,11, fraco também, pimentão amarelo 10,28 a 10,44, preço médio 10,33, o vermelho também, o verde, coitado, verde fraquinho, fiacó 3,33 a 4,26, preço médio 3,82, está subindo. Vamos lá, quiabo. O quiabo 6,55, fraco. Mas está com preço bom ainda. Ainda, né? Tomate cereja 4,79 a R$5, fraco 4,88, preço médio do cereja. O italiano deu preço médio 4,21, deu R$4, o mínimo 4,50, o máximo. Fraco também, 4,88. E o tomate longa vida extra, o nosso aqui. Isso é VAR vendo impedimento. Aquela maquininha que eles puseram aí. R$2,92 a R$3,08 no preço médio R$3. Subindo, mas Santa Maria, que foi ruim, hein? Vamos lá. Vargem de rasteira 10,46, o que vale essa daqui? Macarrão 6,46 a 6,77, preço médio 6,67. Bom preço na vagem de macarrão extra subindo. Mandioca do Nene é fraca, fraca. É a lua cheia, o contrário, dá sempre o contrário. 2,81 a R$3, preço médio 2,92 no aipim extra. Alho brasileiro 5/6, 15,75, mínimo e máximo.
Já o chinês está caro, o alho chinês, né? R$19,13. E subindo. Batata barua, R$6,75. Fraco. Batata lisa ágata, R$3,20. Subindo, mais fraco. Batata doce, R$3,67. Subindo. Batata lisa áster, aquela para fazer politim, fraca também, R$3,78, R$3,95, a R$4,12 deu R$3,95 no preço médio. Beterraba deu R$2,92, fraco. Cará deu R$3,60, fraco. Cebola amarela R$3,94, fraco também. Cebola roxa R$3,85, R$6,06 no preço médio. Cenoura, R$4,28 a R$4,41, preço médio R$4,34. Subindo, fraco, mas subindo. R$6,06 no preço médio. Cenoura, R$4,28 a R$4,41, preço médio R$4,34. Subindo, fraco, mas subindo. Gengibre, R$2,72. Junho, gengibre. Tem um dia já que não pega macho. Inhame, R$2,81 a R$3,00, R$2,90 no preço médio. Um pouquinho vai subindo. Rabo, R$2,19, rabanete, R$2,11, abacate comum. Caiu um pouquinho, mas ele está dando ciência que vai subir. R$2,00 a R$2,35, preço médio R$2,19. Marcou aí? R$2,35, preço médio R$19. Abacaxi, grado 2, 1,692. Tá caro o abacaxi. Um quilo e 6,92. Até amanhã, 12,22. Banana figo, 3. Maçã, 4,50. Banana nanica, 3,81. Banana ouro, 4,50. Banana prata, R$5. Banana terra, R$5,75. Preço banana subindo. R$5,75 subindo. Nós aqui, caqui, 12,81. Médio, 12,42. Caqui Ramaft. Sai daí. Coco verde grande 2 quilos, 3,30. Goiaba vermelha extra, 3,67, 4,67. No preço novo, goiaba. Finalmente, né? Depois de muito tempo na baixa. Laranja Bahia, R$5,00. Laranja Pira, R$6,40. Normalmente usa açúcar, R$1,75. Lima da Pia, R$4,42. Limão siciliano, R$7,49. Limão Tati, R$4,83. Subindo. Maçã Fuji, 5,13. Maçã Galo, 46. Mão Formosa, 67. Cai um pouco, continua indo. Mão, o nosso pai é 18 aqui, tipo 18. Vamos para comprar, hein? 3,78 a 94, preço de 3,83 no Mamão Papaya. Maracujá Azedo. Isso aqui é para assistir jogo. Esse jogo, campeonato feminino, esse aqui. Então, esse aqui, Maracujá Azedo, estratégia. Bichoão, R$7,00, mínimo e máximo. Macia redondinha, graúda, R$3,50. Quinha, né? Vamos lá. Mais o que? Morango. Morango, lindo. R$20,67, mínimo. R$25,00, máximo. Preço médio, R$22,71. Fisales deu R$93,75 no quilo. O pinhão deu R$9,50. O preço. E o Roman, R$30,00. Tangerina, aliás, tangerina, R$68,00 mil massa. Lá. Mas aqui, ovo adorno, R$110,00. Branco, R$135,00, fraco. Vermelho, R$108,90, fraco, hein? O milho com K, R$7,80. Subindo devagarinho. Feijão preto, sendo mais fraco. R$5,37 a R$5,38, deu preço médio R$40,00. Feijão vermelho deu preço médio.

melhorou. 6,26,44, isso mesmo, 6,33. Milho seco, 12. Mandioca, 4,40. Boa, 4,13. Uva passa, 4,25.

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3: 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Já se pegou um ninho de cobra, solta o jacarezinho.

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2: 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Bom dia. Bom dia. 6h57 aqui.

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café do poder, descendo, sei lá, no centro de evento, matando a xixi. 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Descendo fazer parte dessa corrente do bem. Um beijo lá para todos aí da diretoria da Pai, né? Que é do trabalho voluntário. Também a todos os funcionários. Pai, bom dia. Dia. Vamos em frente. 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

Mercúrio Cromo, o remédio tóxico que quase todo mundo usava para machucar de criança, hein? Quando na maioria das bares brasileiros, 90 e antes ainda. O remédio sumiu facilmente após a proibição Visa. Quem foi criança na segunda metade do século XX e no Brasil, certamente você vai lembrar de ralar o joelho brincando de bola, significa passar pela tortura de ter que sentir uma pequena espátula plástica raspando um machucar com um rédio vermelho, muitas vezes ardia. Comercializado sob o nome de Mercromo ou Mercúrio Cromo, que é o nome certo do dicionário, foi um antisséptico tópico amplamente popular, que constava na maior parte dos lares brasileiros. Era por coisa que se usava, no caso, dos primeiros sócios para pequenas explicações comuns em toda a infância. O remédio sumiu das feiras no país há 20 anos, quando uma resolução da Visa proibiu a produção e venda desse tipo de produto porque havia mercúrio na fórmula. O metal é altamente tóxico, mas nessas fórmulas entre não havia um risco direto ao paciente. Vamos fazer. O professor afirma que o mercúrio não de forma metálica dissolto, como nos termômetros. O tempo fazia parte da própria estrutura química da molécula. O professor afirma que a ideia visa ao retirar esse tipo de medicamento do mercado é parte de uma política de redução de exposição à população ao mercúrio. A preocupação era especialmente importante quando o produto era aplicado repetidamente ou sobre áreas extensas de pele lesionada, situação em que poderia ter uma absorção. Ele ressalta tudo que quem um dia usou mercúrio como machucado não precisa se preocupar, já que o contato por si só não significa exposição à intoxicação. Na época, ele, a própria Anvisa explicou que o problema principal é reduzir fontes necessárias e cumulativas da exposição. A decisão técnica foi medida. Foi uma medida preventiva baseada em estudo, ação entre benefício, eficácia e segurança. Tá.

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3: 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Próximo no começa aqui.
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5: Lourenço Venap, eu peço
4: E tá ficando cada vez mais chato o futebol, né? Jogando aquele 20, goleiro do lado, goleiro do outro, 20 embolado, meio. É, vai pra lá, pra cá, toca lá, toca o lateral, volta o zagueiro, volta do lateral, volta pro campo, volta pro, volta pro zagueiro de novo, volta pro goleiro, volta pro lateral, lateral, volta pro goleiro, goleiro. E o tempo passa. Aí de repente o cara marcou, vai lá no lugar. E aí, onde o impedimento? Não sei, eu tava impedindo, não dá pra ver, não sei lá. E aí?
6: Mas que bobo, bobo, nossa mãe.
4: Do mano tanto, mas é um pouco mais seco hoje. 5, 6, 7 graus. O Patrick da Janes mandou aqui. 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

Luzia Brandão, a música é Meu Cavalo Sabe. Essa aqui, não é? É essa aqui, sim. Com Guilherme Silva. Aqui uma participação do Nando.

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5: 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Bom dia. 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

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Um bom dia para Catarina, mandando a saudação para quem? Para Idalina, para o Getúlio lá em Pé da Azul, para a Maria Lourdes na Vila Betânia e para toda a comunidade de Biri, Pororó. Amado Batista, princesa.

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1: Agora aqui nelle montagne, 7:41, andiamo avanti qua. Trio Parada Dura, Zé Neto e Cristiano.
2: Honra demais cantar com o Trio Parada Dura, né?
3: Que prazer.

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1: 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Bom dia. 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Bom giorno. Bom dia. Já comprou sua mesa lá, hein? Vai partilhar com alguém? Então, é o nosso bailão, baile dos universitários. Vai ser no próximo sábado, dia 1º de agosto, na Casa da Cultura. A Mena Casa da Cultura está promovendo esse baile dos universitários. Vamos lá reviver, reencontrar, reacender ao som de Aço Doce. Prepare-se para uma noite de muita música, nostalgia e diversão no tradicional baile dos universitários no Aço Doce e DJ animando a festa do início ao fim. Vai ser agora, nesse sábado, no Clube Recreativo Venda Nova, lá no Crevém, às 20 horas, baile dos universitários.

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Buongiorno.

um bom dia pra gente. O Valmir Ebers falou que tá com saudade daquelas queimadinhas com o Merchan lá. Queimadinha, hein? Você tá doido, pô? Pulava mais do que...

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Deixa eu atender aqui o ouvinte, já achei a música. Oi, bom dia, eu queria ouvir a música do Leonardo, Liga Lá em Casa. Liga Lá em Casa, tá bom, vamos botar Ione. Ione Sossai, espetacular.

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Bom dia. Agora são 8h10. 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

bom dia. A Celina tá mandando aqui, pediu uma música do Roberto Carlos, pra Kátia, pra Sandra, pra Laura, pro Luan, pra Neide Jaguaré, tá bom, vamos lá.

0: 8:15.
1: 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O Domenicino falou que hoje é quarta, é dia de...

0: 8:21.
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Araújo. Seu corpo está sendo velado na capela mortuária do cemitério, a partir das 8 horas, vai até às 16h30 com sepultamento no cemitério Padre Emílio. Comunicamos o falecimento de Rita Teixeira de Araújo. O velório acontece na capela mortuária do cemitério Padre Emílio e o sepultamento será às 16h30 no cemitério local. Agora aqui nas montanhas são 8h26.

O José Luiz Moisés, lá da nosso correspondente da Pera, coloca os 10 lugares mais perigosos do mundo. O lugar mais perigoso do mundo, você ir, é Pretória, na África do Sul. 8,81,7 índice de criminalidade, muito alto. Segundo, Caracas, capital da Venezuela, 81,5. Depois ainda Pietermaritzburg, na África do Sul, também 81,3. Porto Morelos, Papua Guiné, também muito violento, 81,3. De novo, África do Sul, em quinto lugar, Joanesburgo, 80,8. E ainda na África do Sul, Durban, 80,5. Outro lugar perigoso, agora a coisa já não é mais assim, né? Essa aqui é a medida anterior, é Honduras, São Pedro Sula, 79,5. Depois vem de novo a África do Sul. A África do Sul entra em 1, 2, 3, 4, 5 vezes na lista de 1 a 10 dos lugares mais perigosos do mundo. Em oitavo, então, Porto Elizabeth, 78,3. Terceiro, o nono lugar, Memphis, 77,8. E em décimo lugar está o Brasil, com Salvador, a cidade mais violenta, mais perigosa do planeta. A décima cidade mais perigosa do planeta. Está aqui na tabela aqui.

8h28 agora. 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

Um bom dia pro Fernando Carvalho. Fernando, bom dia. Falando sobre cidades mais violentas, né? É incrível, incrível como essas coisas. A África do Sul, eu não sabia que o negócio era tão perigoso assim.

A Quest em São Paulo diz que Tarcísio tem 41 no primeiro turno e Haddad 26. Na Bahia, ACM Neto e Jerônimo têm empate técnico.

Falando em cidades violentas aqui, tem no G1 hoje. Avenida Brasil, perseguição e troca de tiros no Rio acaba com 5 mortos, entre eles um PM. Traficantes usavam van para tentar invadir a área de milícia no Rio de Janeiro. Há 2 horas isso aqui está aqui no G1. Madonna da Carupita. A polícia diz que a viatura foi atacada por criminosos na Avenida Brasil, altura de Guadalupe, na zona norte da capital fluminense. Ainda segundo a corporação, foram apreendidos fuzis, granadas e colete à prova de bala. Pelo jeito não estava usando, não, porque morreram os 4. O policial morreu também. 5 pessoas morreram durante uma perseguição. Entre eles, policiais militares e criminosos, no fim da noite, terça-feira, entre as vítimas está um policial militar. Durante um patrulhamento, 2 policiais do batalhão de policiamento de via expressas tentaram abordar 2 carros que, de acordo com a inteligência da corporação, estavam saindo da Vila Kennedy em direção à Penha. Eles desobedeceram a ordem de parada e houve troca de tiros e um dos carros fugiu. Após a ação criminosa, os policiais solicitaram apoio de outras equipes e iniciaram a perseguição no sentido centro da Avenida Brasil. Já na altura de Ramos, equipes do batalhão de choque reforçaram a operação e realizaram um cerco na via. De acordo com a PM, ao se depararem com um bloqueio policial, os homens perderam o controle do veículo e colidiu contra uma mureta. Em seguida, houve intenso troca de tiros. Segundo a Polícia Militar, 4 suspeitos morreram no confronto. Motoristas que trafegavam na Avenida Brasil ficaram no meio do fogo cruzado por causa da ocorrência. 2 faixas da via foram interditadas, incluindo a faixa exclusiva do BRT. Meu Deus. Isso é guerra civil, vai.

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O G1 tem, os Estados Unidos estão mesmo ficando sem armas na guerra contra o Irã? Estão renovando o seu parque de armas, né? De acessórios das armas, né?

A França e a Espanha ardem em fogo, né? Bombeiros enfrentam nuvens de fogo e incêndios na França e na Espanha. Brasileiros relatam o drama dos incêndios na Europa.

0: 6 apostas acertaram a Loto Fácil, cada um vai levar 2.100.000.
1: Tá bom.
0: Nenhuma aposta acertou a Quina, que vai para 26 milhões.

0: Em compensação, quais as cidades, 10 cidades com menores taxas de assassinatos segundo o anuário de segurança? Vamos ver aqui onde está aqui. Anuário de segurança aqui. Eita, trenço aqui. Você abre uma tela assim que ele pulula. Cidades com menores taxas de mortes em 2025. Em primeiro lugar ficou São Caetano do Sul, 1,2 em 100 mil habitantes. Depois Tubarão, Santa Catarina, 1,7. Salto, São Paulo, 2,1. Santa Bárbara do Oeste, São Paulo, 2,1. Jandira, São Paulo, 2,5. Blumenau, Santa Catarina, 2,6. Jaraguá do Sul, 3, Santa Catarina. Indaiatuba, São Paulo, 3. 3 mortes por 100 mil. Valinhos, São Paulo, 3 também. E em décimo lugar, Itatiba, São Paulo também, 3,1. 10 cidades com menores taxas de morte no país em 2025. Aquela outra tabela que eu coloquei de mais violenta era assim de Petrólia, por exemplo, né, que é a capital, não para a capital, mas a cidade importante da África do Sul. Em 100 mil pessoas, 81 foram assassinados. Lá o outro é 1, 2, 1, 2, 2, 3. Fim paura.
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O Espírito Santo registra um golpe a cada 10 minutos com o avanço de crimes virtuais. Eita ferro, hein? Dados do Anuário de Segurança Pública apontam que o Espírito Santo está entre os 6 estados do país com mais taxas de estelionato por 100 mil habitantes. Matéria de Kenda Vilmara Fernandes. Há pouco mais de 5 anos, o estelionato assumiu a liderança dos crimes patrimoniais no Espírito Santo. Ano a ano vem apresentando um crescimento constante. Desde 2020, o aumento foi de 134%. Apenas no ano passado foram registrados 51.778 casos, que equivalem a um golpe a cada 10 minutos, incluindo as fraudes praticadas no ambiente digital. Principal, né? Eita! Os dados mais recentes do Anuário de Segurança apontam que o Espírito Santo está entre os 6 estados com maiores taxas de estelionato por 100 mil, que foi dito aí atrás. A lista é liderada por São Paulo com 1.808.000. Depois vem Distrito Federal. Lá tem dinheiro, mas aqui pobre não vem. Seguidos pelo Paraná, Rondônia, Santa Catarina e Espírito Santo. É, mas não é possível não pegar esse pessoal, hein? O estudo aponta, entre os golpes e fraudes mais comuns estão clonagem e troca de cartão, golpe do WhatsApp, 34%, falsa central bancária, 31%, golpe do Pix, 24%, uso indevido do CPF via SMS, 13%, leilão ou loja falsa, 10%. Eita ferro, hein? Tamo feito besta mesmo aqui.

um bom dia pra quem? Pra Maria Aparecida Lázaro. Maria, você pediu uma música, não tem. Eu vou tocar outra pra você aqui. Aqui, ó. Vitor e Léo.

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6: 9:05. 9:05. Bom dia, Venda Nova. Bom dia, região sul-serrana. Estamos aqui, estamos entrando no ar. Mais uma edição aqui do programa Manhã Você. Eu, Edmar Mazzioli, vou no comando aqui hoje. Hoje que é quarta-feira, hoje que é dia 29 de julho. E tem muita coisa legal pra rolar aqui na nossa grade de hoje. A gente vai sortear mais duas cartelas, né, para o Bingo da Pai. A gente vai sortear também mais um ingresso para o Baile dos Universitários, hein? Bom demais. Sábado agora, dia 1º. Baile dos Universitários bombando aqui em Venda Nova e a gente vai sortear ingresso de hoje até sexta-feira, tá bom? Hoje a gente vai sortear um ingresso do Baile dos Universitários e duas cartelas para o Bingo da Pai lá no Caxixe, hein? Então, para você participar, os telefones já estão liberados, quem já se inscreveu já continua no sorteio. Se quiser participar mais uma vez, a gente vai adicionando e você vai aumentando as suas chances, hein? Começando de Bem com a Vida aqui hoje, Celine Dion, I Am Alive. De Bem com a Vida, agradecendo a Deus por mais um dia de vida, hein? Bom demais, vamos juntos na pegada aqui do Manhã Você.

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4: 9h20. 9 horas e 20 minutinhos, já estamos de volta aqui com Manhã Você e vamos direto aqui para a previsão do tempo para hoje, hein? Hoje, bom demais, hoje é dia 29 de julho. Quarta-feira aí abençoada, segundo o Instituto Icapé, coordenação de meteorologia. Nesta quarta-feira, o tempo segue firme em todo o Espírito Santo. A massa de ar seco segue favorecendo o tempo firme em todas as regiões. Não há previsão de chuva, as temperaturas terão leve aumento. Aqui na região serrana, sol entre nuvens, sem previsão de chuva também. Nas áreas menos elevadas, a temperatura mínima é de 18 e a máxima de 27 graus Celsius. Nas áreas mais altas, a mínima é de 16 e máxima de 28 graus Celsius. Temperatura começando a subir, né? Aqui nas montanhas, mas ainda está um pouquinho frio de manhã, de tarde, né? Bom demais para dormir. O sol brilhando aí durante o dia. Nossa região fica muito bonita, hein? Bom demais, muito bom dia para você, querido ouvinte. Aí você curtiu então a previsão do tempo para hoje, que é dia 29 de julho. Galera já tá participando aqui, galera mandando alô, já querendo participar dos sorteios, né? Hoje a gente tem muitos brindes aqui a serem sorteados. A gente tem duas cartelas, né? Para o Bingo da Pai, aí pela 24ª Festa de Rodeio no Alto Caxixe. A Pai de Venda Nova do Imigrante convida toda a população de Venda Nova e municípios vizinhos para participar do sorteio beneficente, que acontecerá no dia 9 de agosto, durante a 24ª Festa do Rodeio, no Centro de Eventos Tomatão, no Alto Caxixe. Primeiro prêmio, R$30 mil. Segundo prêmio, R$70 mil, no domingo, às 16 horas, lá no Centro de Eventos Tomatão, durante a Festa do Rodeio, hein? Além de concorrer a grandes prêmios, você faz a diferença. Toda a renda será destinada aos atendimentos da APAI de Venda Nova do Imigrante, ajudando a transformar vidas por meio da inclusão, do cuidado e da solidariedade. Garanta já sua cartela pelo WhatsApp 28 99886-2901 ou com os voluntários da APAI. Em boa sorte, agradecemos por fazer parte dessa corrente do bem. E não para por aí não, hein? Hoje a gente vai sortear um ingresso aí também para o Baile dos Universitários, agora, sábado, dia 1º de agosto. O reencontro que marcou gerações está de volta. A Amena Casa da Cultura de Venda Nova do Imigrante vai promover no próximo sábado, dia 1º de agosto, mais um animado Baile dos Universitários. Vamos lá reviver, reencontrar e reacender ao som da banda Aço Doce. Prepare-se aí para uma noite de muita música, nostalgia e diversão no tradicional Baile dos Universitários, com Aço Doce e DJ animando a festa do início ao fim. 1º de agosto, no Clube Recreativo de Venda Nova, Crevém, às 20 horas, Baile dos universitários, hein? Os telefones já estão liberados para você participar. 28-3546-3068, onde você pode ligar, hein? E também o 28-999-28-3068 para você deixar o recadão pelo zap. A gente precisa do seu nome inteiro completo. Nome inteiro completo. Não adianta botar só o primeiro nome, tá bom? Senão fica de fora do sorteio. Primeiro nome e o sobrenome também, tá bom? É, nome completo e também o bairro de onde você mora. E aí sim, a gente vai inscrevê-lo, né? Pra você participar do sorteio. Lembrando que os sorteios vão até sexta-feira, então não termina hoje. Você continua sendo cadastrado aí para os sorteios até sexta-feira. E eu desejo a você boa sorte. E vamos levantar voo aqui na Rádio FMZ, na Rádio da Família, até às 13 horas, com boa música, boa conversa, descontração. Tudo por aqui você encontra, hein? Claro, o melhor ouvinte está aqui sintonizado conosco também.
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0: 9h29.
1: 9h29, Bruno Mars, Treasure. Começando aqui, nosso Manhã Você, 107,1.
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1: É, também tivemos aí o Jota Quest Imprevisível, animando o nosso bloco aí. A gente vai para um rápido intervalo, já voltamos na sequência. 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

0: 9:31.
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3: É, e nós vamos dar pegada aqui do Manhã Você, eu e o jovem Dimas. É hora certa nas montanhas.
4: 9:33.
3: Obrigado, meu jovem. 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

0: Maria Aparecida Lázaro, bom dia, boa sorte no sorteio. Nós vamos que vamos na pegada.
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3: 9h48. 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Vai o nosso bom dia, Vila Betânia em peso aí querendo participar do sorteio. Vai o nosso bom dia pro Wagner Sesconeto, também pra Lídia Pertele, galera da Vila Betânia. Também lá em São Rafael, Domingos Martins, Diego Bicker Freire de Almeida. Boa sorte no sorteio, hein? Você está ouvindo Manhã Você e nós vamos juntos aqui até às 13 horas na Rádio da Família.
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6: 10:05. E já estamos de volta aqui com Manhã Você, 10:05, acerte o seu reloginho. E foi perdido no centro de venda nova um chaveiro Ford com várias chaves e também um controle de portão, hein? Quem tiver informações, favor entrar em contato aqui conosco na Rádio FMZ. Aqui no Manhã Você tem muitos brindes a serem sorteados hoje. Hoje a gente tem um sorteio para duas cartelas do bingo da APAE, né? Para a festa lá no 24ª festa do rodeio lá no Alto Caxixe. E a gente tem um bingo da APAE, as duas cartelas a serem sorteadas hoje. Muita gente participando, hein? E também tem baile de universitários. Domingo, sábado dia 1º de agosto, baile dos universitários. Também tem ingresso aqui a ser sorteado aqui no Manhã Você, no final da nossa grade aqui. Depois da oração do Ângelus, hein? Você participando de um sorteio, automaticamente você já está cadastrado nos dois sorteios e boa sorte para você. Segunda a sexta, nós estamos sempre por aqui, hein? De 9 da matina até as 13 horas, eu e Edmar Mazzoli no comando do Manhã Você. Com muita informação, muita alegria, descontração, música de qualidade, você encontra tudo por aqui. E claro, também tem brindes a serem sorteados em parceria aí com vários colaboradores junto com a gente, né? Brindando aí aos nossos queridos ouvintes que estão em sintonia conosco aqui nas Montanhas Capixabas. Baile dos Universitários bombando no sábado.
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8: É, e nós vamos que vamos na pegada aqui do Manhã Você até às 13 horas. Recado na Rádio da Família: Autopeças e Mecânica Lavariz é uma empresa familiar com 30 anos de experiência no mercado automotivo, hein? 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Nós vamos que vamos aqui no melhor da música nacional e internacional. Como é você? Lembrando que sábado tem Baile dos Universitários. Bom demais, hein? Bombando Venda Nova, sábado.

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1: Está no ar Raízes de Pindobas, com as notícias do primeiro distrito turístico do Espírito Santo.
2: O Distrito Turístico de Pindobas acaba de ganhar um novo motivo para receber visitantes. Foi inaugurado o Bistrô Casa Nostra, um espaço que reúne gastronomia italiana, ingredientes produzidos nas Montanhas Capixabas, cafés especiais e uma decoração exclusiva, inspirada nas obras do artista popular Bola. 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
8: E já estamos de volta com Manhã Você, 10h37. Bom demais, hein? E pra você que está sintonizado conosco, no final da nossa grade aqui, a gente vai sortear aí duas cartelas para o Bingo da PAI pela 24ª Festa de Rodeio em Alto Caxixe. A PAI Venda Nova do Imigrante convida toda a população de Venda Nova e municípios vizinhos para participar do sorteio beneficente, que acontecerá no dia 9 de agosto, durante a 24ª Festa de Rodeio no Centro de Eventos, o Tomatão, lá em Alto Caxixe. Primeiro prêmio, R$30 mil, em segundo prêmio, R$70 mil. Será no domingo, 9 de agosto, às 16 horas, no Centro de Eventos Tomatão, durante a Festa de Rodeio. Além de concorrer a grandes prêmios, você faz a diferença. Toda a renda será destinada aos atendimentos aí da PAI de Venda Nova do Imigrante, ajudando a transformar vidas por meio da inclusão, do cuidado e da solidariedade. Garanta já sua cartela pelo WhatsApp 28 99886-2901 ou com os voluntários da PAI, hein? Boa sorte! Agradecemos aí por fazer parte dessa corrente do bem. Essa sexta-feira tem muitas cartelas a serem sorteadas, tem muita gente aqui participando, galera, curtindo aí a grade, a programação. Vamos de recado. 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Lembrando que quem se inscrever aqui para o sorteio das cartelas também automaticamente já vai concorrer também ao ingresso aí para o baile dos universitários, hein? Eu vou sortear um ingresso hoje aí para os bailes dos universitários, que vai estar bombando em Vila Nova sábado, primeirão, músicas bacanas, hein? Banda Aço Doce, galera animada. Vamos na pegada aqui do manhã.

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2: É, e nós vamos juntos aqui, eu, você, claro, o jovem Dimas e a hora certa nas montanhas.
3: 10h50.
2: Vamos?
3: 10h50.
2: Obrigado, jovem Dimas. 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Andiamo!
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0: É, e você está curtindo aí o Manhã Você. Tivemos o grupo Menos é Mais, Simone Mendes também, Pedro Pecado, Chitãozinho Chororó, Que o Sistema é Bruto, Vitor e Léo, Fada ao Vivo, animando aqui, Manhã Você, o seu dia fica ainda melhor. Na sequência, temos Super Sequência, hein?
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5: Estamos de volta aqui com o Manhã Você e o Jovem Dimas.
6: 11:04.
5: Obrigado, Jovem Dimas. Vamos que vamos na pegada do Manhã Você até as 13 horas, hein? A galera durante a semana vem me pedindo muitas músicas aí, música do latino, né? Querendo relembrar alguns sucessos aí. E a gente fez uma super sequência aqui agora pra tocar na sequência com algumas músicas lembrando alguns sucessos, hein? Mas antes, vamos de recado. 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Nas montanhas capixabas, 11:05. Vamos com super sequência aqui agitando a nossa manhã aqui de quarta-feira abençoada.
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1: 11:17.
2: Hora certa nas montanhas. 11:17 tivemos aí no Super Sequência de hoje o Cidade Negra, relembrando sucessos em Cidade Negra, Sombra da Maldade, Latino, Me Leva, e também tivemos Skank, né? Grande sucesso do Skank, Garota Nacional, animando aqui o nosso Manhã Você, que o seu dia fica ainda melhor.
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6: Utilize veículo apenas quando necessário. Os carros são responsáveis pela liberação de uma grande quantidade de poluentes na atmosfera. Sendo assim, restringir seu uso é importante. Se o local de destino é próximo, por que não ir a pé? É importante lembrar que as pessoas que possuem carro devem sempre realizar a manutenção do veículo para evitar que mais poluentes sejam liberados.
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9: É, você está ouvindo Manhã Você e nós estamos de volta aqui juntinhos, juntinhos e misturado até as 13 horas, hein? Lembrando a você que daqui a pouquinho tem sorteio, hein? É, daqui a pouquinho a gente vai sortear duas cartelas pela 24ª Festa de Rodeio lá no Alto Caxixe, Bingo da APAI. A APAI Venda Nova do Imigrante convida toda a população de Venda Nova e municípios vizinhos para participar do sorteio beneficente que acontecerá no dia 9 de agosto durante a 24ª Festa de Rodeio no Centro de Eventos Tomatão, Alto Caxixe. Primeiro prêmio R$30 mil, segundo prêmio R$70 mil. E além de concorrer a grandes prêmios, você faz a diferença. Em toda a renda será destinada aos atendimentos da APAI de Venda Nova Imigrante, ajudando a transformar vidas por meio da inclusão, do cuidado e também da solidariedade. Garanta já sua cartela pelo WhatsApp 289-9886-2901 ou com os voluntários da APAI. Boa sorte, agradecemos por você fazer parte dessa corrente do bem. E não para por aí não, hein? Aqui hoje tem ingresso também, hoje tem ingresso para o Baile dos Universitários, versão aí 2026. Parceria aqui com Manhã Você, hoje a gente vai sortear um ingresso, o reencontro que marcou gerações está de volta, hein? A Amena Casa da Cultura de Venda Nova do Imigrante vai promover no próximo sábado agora, 1º de agosto, hein? Mais um animado Baile dos Universitários. Vamos lá, hein? Reviver, reencontrar e reacender ao som de Aço Doce. Prepare-se para uma noite de muita música, nostalgia e diversão no tradicional Baile dos Universitários, com Aço Doce e DJ animando a festa do início ao fim. 1º de agosto, no Clube Recreativo de Venda Nova, Crevém, às 20 horas, Baile dos Universitários. Você vai se inscrevendo aqui na FMZ e participa dos dois sorteios. Lembrando que a gente vai sortear dois ingressos amanhã e dois ingressos na sexta. Hoje, apenas um ingresso, ok? E duas cartelas para o Bingo da APAI, nós vamos que vamos aqui no clima já do Baile dos Universitários. Segunda a sexta, você tem um encontro marcado de 9 da manhã até as 13 horas aqui na Rádio da Família. Eu e o Edmar Mazzioli vou levando muita descontração, alegria, música de qualidade, tudo você encontra aqui na Rádio da Família. E nós vamos que vamos no clima aí do Baile dos Universitários.
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0: 11:51.
1: 11:51, entrando no clima aí já do Vale dos Universitários, Boston, Amanda. Também tivemos The Outfield, Your Love e Queen, I Want It All, hein?
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0: 11:52.
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10: Economize água. Economizar água é uma tarefa bastante simples. Para isso, basta que algumas práticas do dia a dia sejam mudadas. Um dos pontos mais importantes são reduzir o tempo de banho e verificar se há vazamento de água em casa. Além disso, aproveitar a água da chuva e reaproveitar a água da máquina de lavar também são ótimas dicas.
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0: 11:54.
1: É, e todo mundo que tá participando, que tá mandando mensagem pra cá, tá concorrendo aos dois sorteios, tá? Não só hoje, como amanhã e também na sexta-feira, hein? A gente vai sortear mais duas cartelas do Bingo da Pai amanhã, também mais duas na sexta-feira. E amanhã também tem dois ingressos, também na sexta-feira, mais dois ingressos pro baile dos universitários. Hoje a gente vai sortear somente um ingresso, ok? 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Agora a gente vai relembrar mais um sucesso e depois uma pausa para a oração do Ângelus e logo após o sorteio, hein? Roupa nova, dona.

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1: 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E a hora certa, 12:01.
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3: O anjo do Senhor anunciou a Maria, e ela concebeu do Espírito Santo. Ave Maria, cheia de graça, o Senhor é convosco. Bendita sois vós entre as mulheres, e bendito é o fruto do vosso ventre, Jesus. Santa Maria, Mãe de Deus, rogai por nós, pecadores, agora e na hora de nossa morte. Amém. Eis aqui a serva do Senhor, faça-se em mim segundo a vossa palavra. Ave Maria, cheia de graça, o Senhor é convosco. Bendita sois vós entre as mulheres, e bendito é o fruto do vosso ventre, Jesus. Santa Maria, Mãe de Deus, rogai por nós, pecadores, agora e na hora de nossa morte. Amém. E o Verbo divino se fez carne e habitou entre nós. Ave Maria, cheia de graça, o Senhor é convosco. Bendita sois vós entre as mulheres, e bendito é o fruto do vosso ventre, Jesus. Santa Maria, Mãe de Deus, rogai por nós, pecadores, agora e na hora de nossa morte. Amém. Rogai por nós, Santa Mãe de Deus, para que sejamos dignos das promessas de Cristo. Amém. Oremos. Infundi, Senhor, a vossa graça em nossos corações, para que, conhecendo pela mensagem do anjo a encarnação do Cristo, vosso Filho, cheguemos por sua paixão e cruz à glória da ressurreição. Pelo mesmo Cristo, Senhor nosso. Amém. O Senhor esteja convosco. Ele está no meio de nós. Abençoe-vos, Deus Todo-Poderoso, o Pai e Filho e Espírito Santo. Amém. Louvado seja nosso Senhor Jesus Cristo, para sempre seja louvado.

momento, Jesus, como católicos, nós não sabemos mais como rezar. E é esse momento que até na oração o Senhor vem nos ajudar. De boca fechada. Vem Espírito.

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5: Meio-dia e 10.
6: 12 horas e 10 minutinhos, estamos de volta aqui. Agora sim, ótima tarde para você. E agora nós vamos direto para o sorteio, hein? Duas cartelas para o Bingo da Pai e também mais um ingresso para o baile dos universitários no sábado, bombando a galera aí participando, muita gente participando. Eu desejo boa sorte a todos, né? Lembrando que quem está se cadastrando aqui ainda tem chance no sorteio de amanhã e também de sexta-feira, hein? Tá todo mundo participando, não fica ninguém de fora, tá? Basta você mandar sempre o nome completo e o bairro de onde você mora. Pronto. Só isso basta pra gente poder te cadastrar aqui e aí o computador faz o resto, hein? Galera, vai muita gente participando, muita gente ligando, muita gente mandando mensagem aqui. Eu agradeço aí a todos, né, que participam. Brilhando ainda mais a nossa grade. Dia de sorteio, assim, é um pouco complicado para você mandar as músicas para as pessoas, porque a gente tem uma demanda muito alta aqui e a gente não consegue atender a todos, né? Mas a gente vai pensando um ou outro aqui e vai abrilhantando a nossa grade musical aqui na Rádio da Família, na FMZ, hein? Vamos lá, vamos lá, vamos lá. A mulherada tá ganhando com pressão aqui as cartelas, hein? Vamos ver hoje? Vamos ver como é que fica, hein? Botando pra rodar por aqui. Rodando, rodando, rodando, rodando. Primeiro a gente vai sortear aí as cartelas do bingo, hein? Opa! Saiu a primeira cartela, hein? Cartela para o bingo da Pai. Saiu a primeira cartela de hoje, saiu para o Diego Biker Freire de Almeida, que é lá de São Rafael Domingos Martins. Opa! Parabéns, hein? Diego Biker Freire de Almeida, morador lá de São Rafael Domingos Martins. Parabéns, você ganhou a cartela para participar aí do Bingo da Pai. Bom demais, hein? Vamos rodando, muita gente participando. Rodando, rodando. Lembrando que amanhã a gente vai sortear mais duas cartelas e também na sexta-feira mais duas cartelas. Prêmio de 30 mil reais e 70 mil reais. Bom demais, hein? Opa, parou. Mais uma cartela. Opa, agora é uma mulher, hein? Saiu para Angélica Rodrigues Laurindo Coelho, moradora da Providência. Angélica Rodrigues Laurindo Coelho, moradora da Providência, ganhou a segunda cartela de hoje. Bom demais, hein? Repetindo então aqui, a primeira cartela saiu para o Diego Bicker Freire de Almeida, São Rafael Domingos Martins, e a segunda cartela saiu para Angélica Rodrigues Laurindo Coelho, moradora da Providência. Beleza, beleza, beleza. Parabéns aí aos ganhadores de hoje. Vamos agora sortear o ingresso para o Baile dos Universitários, que é dia 1º, hein? Já é sábado agora. Lembrando a você que quem ganhar, no caso, o ingresso ou as cartelas, deve retirar aqui na Rádio FMZ, sempre no horário comercial, tá? De 8 da manhã, preferencialmente, né? De 8 da manhã até as 11 horas e depois do almoço de 13 horas até as 16h30. Lembrando que os ingressos devem ser retirados até sexta-feira dessa semana, tá bom? As cartelas podem ser até na semana que vem, porque o sorteio é na semana que vem, ok? Agora, o Baile dos Universitários já é dia 1º agora, então você necessariamente tem que retirar os ingressos aqui, beleza? Rodando. E saiu o ingresso, hein? Saiu mais um ganhador. Saiu aí para o Antônio da Conceição Santos, bairro Bicuíba. Antônio da Conceição Santos, bairro Bicuíba, ganhou o ingresso aí para o Baile dos Universitários. Bom demais. Parabéns, Antônio. Galera de Bicuíba sempre participando muito, né? Também da Vila Betânia. E hoje, Bicuíba foi a felizarda aí. Antônio da Conceição Santos, bairro Bicuíba, ganhou o ingresso aí para curtir Baile dos Universitários, bombando aqui em Vila Nova no sábado, dia 1º, hein? Repetindo os ganhadores, cartelas. As cartelas saíram respectivamente para Diego Bicker Freire de Almeida, São Rafael Domingos Martins, e a outra cartela para Angélica Rodrigues Laurindo Coelho, moradora da Providência. E o ingresso aí para o Baile dos Universitários saiu para o Antônio da Conceição Santos, bairro Bicuíba. Beleza, beleza, beleza. Parabéns aí aos ganhadores de hoje. A gente vai entrar em contato com cada um de vocês, tá bom? E amanhã tem mais sorteio. Amanhã a gente continua a nossa saga. Duas cartelas e dois ingressos. E na sexta-feira também. Mais duas cartelas, mais dois ingressos. E todos estão devidamente cadastrados por aqui. Então, boa sorte pra você amanhã, hein? Vamos seguindo aqui com o nosso Manhã Você até as 13 horas. Bom almoço pra você que está aí em sintonia conosco e almoçando, hein? Bom almoço. Abençoada quarta-feira pra nós, pra nossa família, hein? Nossa grande família FMZ. Nós vamos seguindo aqui, eu e Edmar Mazzioli, vou até as 13 horas, com o melhor da música nacional e internacional aqui na Rádio da Família. Sempre de segunda a sexta, de 9 da manhã até as 13, estamos por aqui, sempre com a graça de Deus, hein? E claro, o melhor ouvinte também está sintonizado conosco.
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2: Meio-dia e 27.
3: 12 horas e 27 minutinhos. Você está curtindo aí o Manhã Você? Nós vamos junto até as 13 horas. Tivemos aí Cutting Crows, Mr. Jones, também Kid Abelha Acústico no seu lugar. E Billy Ray Cyrus, I Could Break Your Heart.

0: Deus abençoe a sua família, você. Obrigado aí pelo carinho de sempre, juntinhos com a gente aqui na Rádio da Família, hein? Também gostaria de mandar um alô lá pra galera lá da padaria do Genaro, em Averônica Altoé, a galera lá da padaria sintonizada com a gente. Ontem foi aniversário. Silvia, a Silvia lá da padaria do Genaro, aniversário dela ontem, o nosso feliz aniversário pra você, o nosso carinho pra todos vocês aí da padaria que estão sintonizados com a gente todo dia, tá bom? Alô, alô, Verônica! Boa tarde para vocês, ótima e abençoada quarta-feira de trabalho para vocês, hein? A gente vai colocar uma música bem bacana e oferecer para todos vocês aí, tá? Eu também gostaria de mandar um alô lá pra Lady lá da Providência, tá querendo ouvir o Tiziano Ferro. Bom demais, hein? Nós vamos que vamos então aqui na pegada. Antes tem recado? Tem recado daqui a pouquinho. 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Muita demanda aqui na FMZ hoje, até final de semana, né? Muito sorteio, muita gente participando, bom demais. Eu desejo a você uma ótima tarde, continue com a nossa grade. Vamos aqui, oferecimento para as meninas aí da padaria. Também pro seu Domelcino, lá do bairro Santo Antônio da Serra, que tá sintonizado com a gente. Pro seu Netinho, também tá sintonizado. Bom dia, bom dia. Vamos com a LP Lost New.
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3: Meio-dia e 41.
4: Doze horas e 41 minutinhos. 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Vamos de alô, quem tá ligado com a gente é o Gilberto Monteverde, lá de Barcelos Domingos Martins, tá querendo ouvir o Peter Cetera, Glory of Love.
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4: Ótima tarde aí pra você, hein?

0: Rita Cetera, The Glory of Love.
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0: Bom demais, hein? Aqui na Rádio da Família são exatamente...
1: 12:47.
0: 12:47. Obrigado, meu jovem Dimas. Eu gostaria de mandar um alô agora pra galera lá da PCN também, que tá sintonizada, em especial aí para Maria... Não, ali é Maria não, Penha Meneghetti. Penha Meneghetti lá da Peçanha tá querendo ouvir a música da Ana Castelli, oferecer para todas as suas amigas. Tô ligadinho aqui na Rádio FMZ, hein? Bom demais, ótima tarde para você, Penha. Vamos curtir então a Ana Castelli?

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2: 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Meio-dia e 53.
3: Estamos de volta aqui com Manhã Você até as 13 horas. 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Nós vamos encerrando a nossa grade aqui hoje. Eu desejo a todos vocês uma ótima tarde. Amanhã tem mais sorteio aqui na Rádio da Família. Nossa saideira de hoje: New Order, Bizarre Love Triangle. Fiquem todos com Deus. Até amanhã, se Deus quiser.

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5: 12:59.
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1: Não tem jeito, meu compadre. Vambora. Ela vacilou comigo, nós estamos aí, né? Tudo certo.

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5: 1h59.
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9: É isso mesmo, é o programa Sintonia Total, começando agora aqui na sua rádio FMZ 107.1, a rádio da família, a rádio das montanhas capixabas. Uma boa tarde a você, querido ouvinte, você que nos acompanha de casa ou você que está sintonizado no seu ambiente de trabalho, seja na sua lanchonete, no seu restaurante, no seu escritório, na sua oficina, trabalhando, mas sintonizado aqui na rádio FMZ. E você também que nos acompanha do seu veículo, percorrendo a 262, percorrendo as ruas, rodovias aqui da região e sintonizado aqui na 107.1. E você também, ouvinte internauta que nos acompanha pelas ondas da internet e através da rádio fmz.com.br. É o programa Sintonia Total, começando agora aqui hoje, dia 29 de julho, quarta-feira, metade da semana. Vamos que vamos juntos, quase findando aí o mês de julho e já se preparando para começar o mês de agosto com a corda toda, com as esperanças renovadas e otimismo, né? Otimismo sempre tem que permear aí os nossos dias e vamos nessa pegada, nesse sentimento, nessa energia boa, começar a nossa programação musical desse Sintonia Total e você curte aqui com a gente a partir de agora.

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3: Agora 2:21, você sintonizado aqui na Rádio FMZ, você que está aí sintonizado no seu veículo, percorrendo a BR-262, mas sintonizado aqui conosco. Deus proteja aí a sua viagem, que você chegue com segurança ao seu destino. Hoje, quarta-feira, dia 29, a Prefeitura de Venda Nova realiza mais uma audiência pública, é a penúltima, para a elaboração do Orçamento Municipal de 2027. Dessa vez, será com os moradores da Regional São João. O encontro será hoje, às 19 horas, na Escola Atílio Pizol, reunindo as comunidades de São João de Viçosa, Bicuíba, Viçosinha, Alto Viçosinha, Camargo, Cachoeirinha, Cachoeira Alegre, Alto Colina e Fazenda IBC. Este é o momento de apresentar as necessidades da sua comunidade e contribuir com o planejamento das ações e investimentos do município para o próximo ano. Hoje, então, audiência pública na Regional São João, em São João de Viçosa. E amanhã acontece a última audiência, que é na Regional Sede, às 19 horas, no Centro Cultural e Turístico Máximo Zandonati. Esse é um espaço onde a população está presente, é ouvida e pode se manifestar, né, e ajudar na construção das prioridades para a nossa administração pública. Se você tiver a possibilidade, não deixe de participar. Falando em oportunidade, nós temos aí treinamento de produção de salgados e doces com certificado. Esse curso ocorre no Tomatão, no Caxixe. Será entre os dias 21 e 23 de agosto, das 8 às 17 horas. Se você pode participar tendo a idade mínima de 18 anos. Mais informações e inscrições pelo telefone 28 99915 1740. É o treinamento produção de salgados e doces. E olha só, tem oportunidade também para concorrer a uma vaga de curso superior presencial aqui em Venda Nova do Imigrante. É o processo seletivo unificado do IFES que está oferecendo 16 vagas para o curso de bacharelado em administração aqui no campus Venda Nova do Imigrante. As inscrições estão abertas até o dia 31 de agosto, no mês que vem. Há uma taxa de inscrição e a prova de seleção será uma redação aplicada no dia 27 de setembro, às 14 horas. Você confere mais informações entrando no site ifes.edu.br na aba Processo Seletivo.

destaque no nosso noticiário nacional a situação trágica, né, no Rio Grande do Sul, após ser atingido por um tornado e por fortes chuvas ontem. É o tornado que atingiu três cidades do noroeste do Rio Grande do Sul no início da noite de terça-feira, causou estragos nos municípios de Juriá, 7 de setembro e Senador Salgado Filho. Sete pessoas ficaram feridas. As imagens registradas após o fenômeno, ainda durante a madrugada e o início da manhã desta quarta-feira, mostram a destruição. Além das casas atingidas, animais ficaram feridos. As rajadas de vento provocaram destelhamentos, quedas de árvores e de postes. Em Senador Salgado Filho, o balanço da Defesa Civil aponta uma casa destruída, 15 danificadas, 3 pessoas desalojadas e 60 afetadas. O Centro de Monitoramento da Defesa Civil do Estado informou que o tornado ocorreu por volta das 18 horas e 25 minutos. O fenômeno foi identificado por uma imagem de radar de Chapecó, em Santa Catarina, a mais de 200 quilômetros de distância. Segundo a Defesa Civil, o tornado foi gerado por uma supercélula, um tipo de tempestade com corrente ascendente giratória. Supercélulas comumente causam granizo de grande tamanho e rajadas de vento intensas. E em algumas ocasiões, tornados, explicou o órgão. O Rio Grande do Sul vem sofrendo aí com chuvas e com essas questões da natureza. A nossa solidariedade aos moradores do Rio Grande do Sul que estão passando aí por dias difíceis. Chegando na nossa programação musical na tarde desta quarta-feira, 29 de julho, Paralamas do Sucesso, A Lhe Esperar.

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3: Sempre faça o descarte correto do lixo. Descartar o lixo adequadamente evita a poluição e até mesmo a propagação de doenças. Ao jogar lixo em um terreno baldio, por exemplo, você pode ser de ratos, baratas e até mesmo de mosquitos da dengue. Recicle seu lixo. Essa medida evita o gasto desnecessário dos recursos naturais e ainda ajuda a diminuir a concentração de lixo no ambiente.
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5: Já pode colocar na agenda. Entre os dias 13 e 16 de agosto, o Distrito Turístico de Pindobas recebe a sexta edição da Rural Tours, a maior feira de turismo rural do Espírito Santo. Este ano, o evento terá uma área ampliada, novos espaços para rotas turísticas, produtos de indicação geográfica de várias regiões do Brasil e uma programação voltada para experiências, gastronomia e empreendedorismo. A entrada é gratuita.
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2: Duas horas e 41 minutos, você sintonizado aqui na Rádio FMZ. Um aluno de 17 anos ficou ferido após ser golpeado nas costas com um canivete durante o intervalo na Escola Estadual de Ensino Fundamental e Médio João Blay, em Castelo, no sul do Espírito Santo, na tarde de terça-feira. O suspeito, um estudante de 16 anos, foi apreendido e autuado por ato infracional análogo ao crime de lesão corporal. Segundo a Polícia Militar, o adolescente foi abordado dentro da escola e o canivete usado no ataque foi apreendido. Aos militares, ele afirmou que golpeou o colega após sofrer, segundo seu relato, implicâncias, provocações recorrentes com apelidos pejorativos e tapas na cabeça. Funcionários da escola acionaram o SAMU e o estudante ferido foi levado para um hospital no município. Ele recebeu atendimento médico, foi medicado e liberado. Segundo a Secretaria de Estado de Educação, a SEDU, o ferimento foi superficial e o adolescente passa bem. O Conselho Tutelar também foi acionado para acompanhar o caso. O adolescente de 16 anos foi encaminhado, acompanhado pelo pai, para a Delegacia Regional de Cachoeiro de Itapimirim. Segundo a Polícia Civil, ele foi autuado por ato infracional análogo ao crime de lesão corporal e encaminhado ao Centro Integrado de Atendimento Socioeducativo, CIASE. Procurada, SEDU informou que registrou o caso e que a equipe gestora da escola adotou as medidas previstas nos protocolos de segurança e de atendimento à comunidade escolar. Além da Polícia Militar, o SAMU e o Conselho Tutelar, os responsáveis pelos estudantes envolvidos foram acionados. A Secretaria informou ainda que está prestando suporte à comunidade escolar e colaborando com os órgãos competentes para o esclarecimento dos fatos. Infelizmente, aí mais um caso de violência no ambiente escolar. As legislações, a lei, acabam que responsabilizam a escola, muitas vezes, pelo que ocorre ali dentro. Mas é sempre bom a gente analisar que o ambiente escolar, ele também é repleto aí de diversos indivíduos, né? Que nem todos aí têm os princípios e as noções de respeito, de convivência necessários para uma sociedade civilizada, né? Mas enfim, tomara que os envolvidos aí sejam os responsabilizados, né? E que o aluno ferido passe bem. E olha só, a PAI de Venda Nova do Imigrante convida toda a população a participar do sorteio beneficente que acontecerá no dia 9 de agosto durante a 24ª Festa de Rodeio, que neste ano será realizada no Centro de Eventos Tomatão, lá em Alto Caxixe, enquanto o nosso Centro de Eventos Polentão aqui passa pelas suas obras de reconstrução. Esse sorteio, ele terá dois prêmios, R$30 mil e R$70 mil, e vai ser sorteado no dia 9 às 16 horas. Além de concorrer a esses prêmios, você faz a diferença, porque toda a renda será destinada aos atendimentos da APAI de Venda Nova, ajudando a transformar vidas por meio da inclusão, do cuidado e da solidariedade. Garanta já sua cartela pelo WhatsApp 289-9886-2901 ou com os voluntários da APAI. Se você ainda estiver passando aí pelo Centro de Venda Nova, tem um ponto ali no estacionamento do supermercado Pagotto que você consegue adquirir a sua cartela para esse sorteio beneficente, tá bom? Vale a pena concorrer e mais ainda, vale a pena ajudar a APAI, essa instituição que desenvolve um excelente trabalho aqui para Venda Nova e região. Boa sorte e agradecemos por fazer parte dessa corrente do bem.

Olha que tem gente fazendo aniversário hoje. Recebemos aqui a mensagem da Zezé falando assim, ó: quero parabenizar a aniversariante do dia, minha neta Laura, de 13 anos de vida. Que Deus proteja seus caminhos, livrai de todo mal e perigo, que tenha muita saúde e muitos anos de vida. A vovó Zezé e o Marquinho desejam muitas felicidades. Laura, 13 anos, hein? Muita saúde para você, parabéns pelo seu aniversário, que papai do céu te abençoe, que você cresça aí com saúde, com muita vontade de estudar, não é mesmo? Aproveite aí seu aniversário, aproveite essa fase maravilhosa da sua vida. Parabéns, Laura, os parabéns nosso aqui da Rádio FMZ e também da vovó Zezé e do Marquinho para você.

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8: 15 horas e 2 minutos, você sintonizado aqui na Rádio FMZ. Olha a hora do cafezinho, hein? 3 horas da tarde, já metade do expediente, é hora de tomar aquele cafezinho para conseguir energia, né? Juntar energia para chegar ao final do dia desta quarta-feira. Nada melhor do que um cafezinho no meio da tarde, não é mesmo? O Tribunal de Justiça do Espírito Santo, ele lançou o edital de processo seletivo simplificado de profissionais de tecnologia da informação para exercerem atividades técnicas especializadas. O salário é de R$ 10.798,20, além de um auxílio alimentação de R$ 1.830,40 para jornada de trabalho de 40 horas semanais. Olha, as condições estão muito boas ali para o cargo, hein? Para participar, é necessário ter nível superior nessa área e a oferta é de 30 vagas, além de formação de cadastro de reserva. reserva. As inscrições podem ser feitas até às 23h59 do dia 16 de agosto no endereço eletrônico seleção.es.gov.br. Só será aceita uma inscrição por CPF por área de atuação. A matéria completa você confere no site A Gazeta. Tribunal de Justiça do ES contrata profissionais de TI com salário de até R$10.700. A Polícia Rodoviária Federal recuperou uma motocicleta com registro de irregularidade e apreendeu uma porção de cocaína durante uma abordagem realizada na tarde desta quarta-feira, hoje, dia 29, na BR-101, no município de Viana. Durante a fiscalização, os policiais abordaram uma motocicleta e, na revista, localizaram uma porção de cocaína em posse do condutor. Após as verificações, também foi constatada irregularidade na motocicleta, que foi recuperada pela equipe da PRF. Questionado pelos policiais, o condutor informou apenas que transportava o entorpecente para a região serrana do Espírito Santo. Olha, e ainda vinha para a nossa região essa droga apreendida, hein? A ocorrência foi encaminhada à autoridade de polícia judiciária para os procedimentos legais cabíveis. Informações aqui agora, informação recente, fresquinha, da PRF. Mais uma apreensão na BR-262, evitando, né, que essa droga chegue aqui na região serrana. Olha só, você já tem compromisso para sábado à noite? Para este sábado? Se não, eu vou apresentar aqui para você uma oportunidade de um reencontro que marcou gerações. A Amena Casa da Cultura de Venda Nova do Imigrante vai promover nesse sábado agora, 1º de agosto, o mais um animado baile dos universitários. Vamos lá, reviver, reencontrar e reacender ao som da banda Aço Doce. Prepare-se para uma noite de muita música, nostalgia e diversão no tradicional baile dos universitários, com Aço Doce e DJ animando a festa do início ao fim. Será neste sábado, dia 1º, no Clube Recreativo de Venda Nova, o Crevem, às 20 horas, o baile dos universitários. Esse evento que marcou época e está de volta desde o ano passado, teve a retomada esse ano novamente. Vamos participar, parabéns aí aos organizadores, e vamos que vamos para mais um baile dos universitários. E temos participação de ouvinte. Dona Idalina Barbosa, lá de Cristo Rei, interior de Domingos Martins, está sintonizada aqui no nosso programa Sintonia Total, ouvindo uma boa música e tomando um cafezinho, né, Dona Idalina? Mas também esse horário pede, né? É hora do cafezinho, é hora de sintonizar na Rádio FMZ. Obrigado pela sua sintonia, uma excelente quarta-feira para a senhora, e vamos de música aqui conosco na Rádio FMZ.

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1: Três horas e 19 minutos, você sintonizado aqui na Rádio FMZ. Oportunidade de emprego. O Grupo Lima, de Venda Nova do Imigrante, está com vagas de emprego para instalador de internet, reparador de rede, consultor de vendas. Benefícios: salário fixo, remuneração variável, vale alimentação, plano de saúde e internet da empresa. Interessados, favor enviar currículo para o e-mail rh@grupolima.net.br ou para o número 27996947376 ou ainda entregar na loja. No noticiário internacional, o Irã acusou os Estados Unidos de ter lançado um bombardeio contra seu território nesta quarta-feira, dia 29. Já o presidente dos Estados Unidos, Donald Trump, prometeu dar uma surra em Teerã para retalhar um ataque surpresa contra uma base norte-americana no Oriente Médio. A TV estatal iraniana afirmou que no noroeste do país, uma cidade foi atingida e não houve feridos. Caso confirmado, o ataque seria o primeiro feito pelos Estados Unidos contra o Irã nesta semana. Os Estados Unidos não haviam se pronunciado sobre o ataque até a última atualização dessa reportagem do site g1.globo.com. A acusação do Irã ocorre um dia após a Guarda Revolucionária do Irã ter lançado um ataque surpresa contra bases norte-americanas na Jordânia, na noite de terça-feira, rompendo um período de alguns dias sem ataques no Oriente Médio. Segundo o Exército dos Estados Unidos, todos os mísseis iranianos foram interceptados. Nesta quarta, Trump prometeu retalhar contra o Irã em fala à emissora Fox News. Vamos dar uma boa surra neles, vamos atacá-los com força e eles vão apanhar. Palavra do presidente Trump. Em resposta, os Estados Unidos também lançaram bombardeios conjuntos com a Arábia Saudita no Iraque contra um grupo aliado do regime iraniano, que deixaram ao menos 20 mortos e mais 30 feridos. Bagdá convocou uma reunião urgente de seu gabinete de segurança. Já Teerã repudiou o ataque. A situação segue complexa na região do Oriente Médio, com essa disputa de interesse e essa disputa de forças também. Por aqui no Sintonia Total, nós seguimos de música agora, 3 horas e 22 minutos.

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2: 3:32.
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5: É isso aí, agora 3 horas e 52 minutos. O programa Sintonia Total vai ficando por aqui. Quero desejar a você um excelente finalzinho aí de quarta-feira, mas você continua sintonizado aqui na 107.1, porque já vem chegando o Magno Nogueira com seu FMZ Sertaneja. E o Sintonia Total, ele volta amanhã a partir das 14 horas aqui nessa sintonia, com música, informação e entretenimento, e esse bate-papo pra gente fazer a nossa tarde ainda mais especial. Eu conto com você amanhã a partir das 14 horas aqui na nossa sintonia. Fiquem todos com Deus, uma excelente tarde, uma excelente noite. A gente volta a se encontrar amanhã, se Deus quiser. Por aqui então, Demovia e sempre avante.

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0: bom demais da conta. Olha onde eu tô, Ana Castela, agora são 4 horas 6 minutos. No ar pra você o nosso programão Bom Demais FMZ Sertaneja. Esta quarta-feira, dia 29 de julho. Vamos juntos até às 7. FMZ Sertaneja, música e informação no seu rádio. Você, meu amigo, minha amiga, se liga aí pelo nosso telefone, que é o 3546-3068. Manda seu alô, manda seu recado. Também pode enviar aí a sua mensagem de texto, seu WhatsApp, no 28 999283068, e participar aí do nosso programão Bom Demais desta quarta-feira aqui pela Rádio da Família, Rádio FMZ. Vamos nessa então!
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1: 4:26.
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4: Bom demais da conta, agora são 4 horas e 29 minutos. Você em sintonia com a 107,1, Rádio FMZ, a Rádio da Família. E o nosso programão FMZ Sertaneja, aqui pela Rádio da Família. 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

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Bora de sucesso com Zé Neto e Cristiano.

bom demais, Lauana Prado e Paula Fernandes, 4h41, o futuro do agro já está sobrevoando a sua lavoura. 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Bom demais da conta, você ligado no nosso programão FMZ Sertaneja. Estamos juntos até às 7 com muita moda boa no seu rádio. Uma do Jades e Jadson agora, escuta essa aqui, ó.

Essa é uma homenagem da dupla Jads e Jadson aos eternos criadores e reis do pagode, Tião Carreiro e Pardinho. Obrigado aos amigos Breno Reis e Marco Viola, Ronaldo Viola e Braiano, Delei e Dorivan, por sempre estarem conosco nesta caminhada, defendendo a nossa raiz e a bandeira da viola caipira.

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4: 4:47.
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0: Girigeno, alemão do forró. Saudade dela e ela deu, bom demais. 4h57. Você ligado aqui na Rádio da Família, Rádio FMZ, e o nosso programão bom demais. FMZ Sertaneja, música e informação no seu rádio. 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Simbora, simbora.
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9: Aô, aô, aô.
10: Já de volta no seu rádio, nosso programão bom demais, FMZ Sertaneja, aqui na 107,1. Agora são 5 horas e 4 minutos. Você ligado e curtindo aí o nosso programão bom demais. 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Sicoobi, mais que uma escolha financeira. 5 horas mais 5 minutos, chegando moda boa com ela, Bruna Viola, no nosso programa Bom Demais FMZ Sertaneja.

0: chame a polícia. Mariana e Matheus com Cleiton e Romário. Henrique e Juliano também rolou aí na hora da raiva. Matheus e Cauã, cronômetro. E também aí a Bruna Viola aqui no nosso programão Bom Demais. FM Zé Sertaneja, música e informação no seu rádio, aqui pela Rádio da Família até às 7. Estamos juntos. Técnica de enfermagem é presa suspeita de desviar fentanil e morfina no Espírito Santo. Uma técnica de enfermagem de 31 anos foi presa suspeita de desviar medicamentos de uso hospitalar, entre eles fentanil, morfina, adrenalina e cetamina, no Espírito Santo. Um homem de 37 anos, apontado pela investigação como destinatário dos fármacos, também foi preso. As prisões ocorreram durante o cumprimento de mandados de busca e apreensão em Cariacica e Vila Velha, em uma operação do Departamento Especializado de Narcóticos. Os policiais também apreenderam medicamentos suspeitos a controle especial, drogas, arma de fogo e outros materiais que, segundo a Polícia Civil, podem ter relação com o esquema investigado. Os nomes dos presos não foram informados. Mais detalhes sobre a operação serão divulgados pela corporação na tarde desta quarta-feira. A reportagem acompanhará a coletiva e atualizará esta publicação com as novas informações. Um cachorro do mato é encontrado dentro de escola em Vila Velha. É um cachorro do mato, foi resgatado em uma escola no bairro Vale Encantado, em Vila Velha, na manhã desta quarta-feira, dia 29. Segundo a prefeitura do município, o animal silvestre estava assustado no momento em que foi encontrado. A guarda municipal foi acionada e realizou o resgate do cachorro do mato, que posteriormente foi solto no Parque Natural Municipal de Jacarenema, na Barra do Jucu. A ação contou com o apoio da Secretaria de Meio Ambiente de Vila Velha. A prefeitura orienta que, em casos envolvendo animais silvestres, a guarda pode ser acionada pelo telefone 153. Já a gerência de bem-estar animal pode ser acionada por meio da ouvidoria municipal no telefone 162. 5h18, se você é aposentado ou pensionista do INSS, o consignado Sicredi oferece crédito com parcelas descontadas direto do benefício, facilitando o pagamento mês a mês. 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
1: Simbora com Marcos Brusco, é da terra, casinha branca.

0: Rony Rangel, bom demais. Agora são 5 horas mais 29 minutos. Você ligado no nosso programão Bom Demais FMZ Sertaneja. 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
0: Bora que bora com Marília Mendonça.

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4: Utilize veículo apenas quando necessário. Os carros são responsáveis pela liberação de uma grande quantidade de poluentes na atmosfera. Sendo assim, restringir seu uso é importante. Se o local de destino

0: próximo, por que não ir a pé? É importante lembrar que as pessoas que possuem carro devem sempre realizar a manutenção do veículo para evitar que mais poluentes sejam liberados.
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4: 5:37.
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0: Zezé de Camargo e Luciano. Agora que horas no nosso programa Bom Demais?
1: 5h45.
0: 5h45, tá na hora então.
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0: Cotação do café pra você, meu amigo produtor rural, pra você, meu amigo cafeicultor, ligado aqui na FMZ, a rádio da família. O mercado do café nessa quarta-feira tá em queda. O Arábica Bebida Dura 1604 teve queda aí de R$26. O Bebida Rio também abaixou 1298, R$11 de queda. E o Conilon 1037, abaixou aí R$20. É o mercado café, segundo sendo o comércio do café de Vitória. O Arábica Bebida Dura 1604, o Bebida Rio 1298 e o Conilon R$1037. Foi então para você a cotação do café aqui na Rádio da Família. 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
0: 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Agora, que horas?
1: 5h47.
0: Já já tem mais moda boa.
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0: bom demais. Agora 5h58. Você ligado na Rádio da Família, Rádio FMZ. Vamos para um rápido intervalo. Na sequência, está chegando aí a hora da Ave Maria e eu volto já já com a segunda parte do nosso programão Bom Demais.
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4: Economize água. Economizar água é uma tarefa bastante simples. Para isso, basta que algumas práticas do dia a dia sejam mudadas. Um dos pontos mais importantes são reduzir o tempo de banho e verificar se há vazamento de água em casa. Além disso, aproveitar a água da chuva e reaproveitar a água da máquina de lavar também são ótimas dicas.
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2: 6 horas.
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2: Aô, programa arrumado. Bom demais da conta, 6 horas e 10 minutos. De volta o FMZ Sertaneja aqui na Rádio da Família. Bora que bora até às 7. Estamos juntos. Na volta do nosso programão Bom Demais, tem moda boa e moda boa é com eles, Chitãozinho e Chororó. Vida pelo avesso. Escuta essa aí.

Eita, Daniel Comocoque Paraíso, a porta do mundo, agora são 6h18. 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Simbora com a FMZ Sertaneja, Christian Ralph.

0: Cleito e Romário. Aliás, Cleito e Camargo, né? Agenda rabiscada, matando saudade aqui na FM. E agora 6h26. 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Bruno Marrone.
1: Tudo.

0: bom demais, Canto da Terra. Agora são 6h33. 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Agora, que horas, hein, meu companheiro de trabalho?
1: 6h34.
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1: 6h34.
0: 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Simbora com FMZ Sertaneja, ô Murilo Rufi.

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2: 6:38.
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2: Bora que bora, FMZ Sertaneja. Ana Castelli, Zé Felipe.

pecado do grupo Menos é Mais, e Simone Mendes aqui na FMZ, bom demais, agora 6h46. 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O reencontro que marcou gerações está de volta. A Amena Casa da Cultura de Venda Nova do Imigrante vai promover no próximo sábado, 1º de agosto, mais um animado baile dos universitários. Vamos lá reviver, reencontrar e reacender ao som de Aço Doce. Prepare-se para uma noite de muita música, nostalgia e diversão no tradicional baile dos universitários com Aço Doce e DJ animando a festa do início ao fim. 1º de agosto no Clube Recreativo de Venda Nova, Crevém, às 20 horas, Baile dos Universitários. Bom demais da conta. Mais uma informação para você aqui na FMZ, oportunidade de emprego. Grupo Lima de Venda Nova está com vagas de emprego para instalador de internet, reparador de rede, consultor de vendas. Benefício, salário fixo, remuneração variável, vale alimentação, plano de saúde, internet da empresa. Os interessados devem enviar o currículo para o e-mail rh@grupolima.net.br ou para o número 27 99694-7376 ou ainda entregar na loja. Bora de Marcos e Belucci!

0: bom demais, Xande Avião, aqui na FM 16:54. 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
1: Ô, Israel Rodolfo, arruma um bom aí. 7 horas em ponto, finalizando o FMZ Sertanejo desta quarta-feira. Obrigado a você, meu amigo, minha amiga, pela companhia, pela sintonia. Tá chegando aí a Voz do Brasil, logo mais às 8 da noite, tem um hit da noite. Grande abraço pra todo mundo, ótima noite e até amanhã, se Deus quiser. Valeu, tchau, tchau.
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4: Está no ar a Voz do Brasil. As notícias do governo federal que movimentaram o país no dia de hoje.
5: Olá, boa noite.
3: Boa noite para você que nos acompanha em todo o país.
5: Quarta-feira, 29 de julho de 2026.
3: Vamos ao destaque do dia.
5: Pensão alimentícia poderá ser paga de forma automática via Pix.
3: Ligue 180 para denúncias de violência contra a mulher. Deverá ser divulgado em locais de grande circulação. Graziele Bezerra.
6: O Ligue 180 funciona todos os dias, 24 horas por dia e é gratuito.
5: Anvisa registra 5 novos medicamentos à base de semaglutida.
3: Remédio para diabetes também vem sendo usado em tratamentos de controle da obesidade.
5: E ainda, ciência para todos.
3: Exposição apresenta pesquisas que impactam o dia a dia do cidadão durante reunião anual da Sociedade Brasileira para o Progresso da Ciência.
5: Quem fala com a gente sobre o tema é Germana Pires, secretária de Ciência e Tecnologia para o Desenvolvimento Social.
7: Tem visitar a exposição, vai conhecer pesquisas voltadas para a saúde, meio ambiente, tecnologia, a ciência que ela está presente no dia a dia de cada um.
3: Hoje, na apresentação da Voz do Brasil, Mariana Jungmann e Luciano Seixas.
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3: A partir de agora, a divulgação do Ligue 180, canal de denúncias de violência contra as mulheres, deverá ser ampliado.
5: E o pagamento de pensão alimentícia poderá ser feito de forma automática, via Pix, mediante decisão judicial.
3: Além disso, foi regulamentado o projeto que prevê a monitoração eletrônica do agressor.
6: A lei que prevê o monitoramento eletrônico do agressor foi regulamentada. Com isso, ficam estabelecidos mecanismos para o funcionamento do dispositivo de segurança que alerta sempre que o agressor viola o perímetro de exclusão determinado judicialmente. O alerta deverá ser enviado simultaneamente à vítima e à unidade policial responsável pelo atendimento. Nesta quarta-feira, também foi regulamentada a criação de um Sistema Nacional de Informações, que reúne, organiza e sistematiza dados sobre formas de violência contra as mulheres. Foi definido ainda que, a partir de agora, o pagamento da pensão alimentícia pode ser feito via Pix, mediante decisão judicial, e a divulgação do Ligue 180 para denúncias de violência contra a mulher deve ser ampliada, como explica a ministra das Mulheres, Márcia Lopes.
8: Todos os espaços públicos, privados, têm a responsabilidade, o dever de colocar o Ligue 180. O fortalecimento da rede de atendimento e a mudança de cultura.
6: O Ligue 180 funciona todos os dias, 24 horas por dia e é gratuito. Ele oferece atendimento, orientação, acolhimento e encaminhamento para a rede de proteção às mulheres. Para a Voz do Brasil, com locução de Graziele Bezerra, reportagem de Edinaldo Júnior.
5: Foram divulgados hoje os resultados do novo Caged.
3: Em junho, foram criados 145 mil postos de trabalho.
5: Todos os meses, o estudo aponta o panorama do emprego formal no país.
9: Em junho de 2026, foram criados no país 145.161 postos de trabalho com carteira assinada. O estoque de empregos, ou seja, a quantidade total de vínculos seletistas ativos em junho, alcançou 48.032.308 postos, um crescimento de 0,3% em relação ao estoque registrado em maio. O ministro do Trabalho e Emprego, Luiz Marinho, falou dos destaques.
10: Dos 5 grandes grupos, teve saldo positivo. Serviços, 74.514. Agropecuária, 22.898. Comércio, 19.177. Indústria, 14.438. E construção, 12.136.
9: No acumulado de 12 meses, foram criados 942.854 postos de trabalho. O novo CAGED é utilizado desde janeiro de 2020 para captar, registrar e divulgar as estatísticas oficiais sobre o mercado de trabalho formal no Brasil. Atualmente, todas as empresas estão obrigadas a declarar as movimentações de trabalhadores por meio do E-Social. Os dados utilizados no novo CAGED são captados dos sistemas E-Social, CAGED e Empregador Web. Reportagem Luana Karen.
3: O setor hortigranjeiro movimentou mais de 16 milhões de toneladas no ano de 2025.
5: É o que mostra o levantamento divulgado hoje pela Companhia Nacional de Abastecimento sobre as vendas das centrais de abastecimento.
11: Morador de Brasília, Anderson Gimenez, costuma fazer as próprias marmitas para levar para o trabalho. Para isso, compra frutas e hortaliças semanalmente na central de abastecimento do Distrito Federal.
12: A gente faz a feira da semana, então a gente compra desde ovos lá, a gente encontra ovos caipira, a gente encontra todo tipo de variedades de frutas, todo tipo de hortaliça, verduras e legumes a gente compra lá. Então tem essa facilidade de nós encontrarmos todos os produtos da nossa necessidade em um mês. Mesmo local. E a qualidade das frutas e das verduras, eles são de primeira, tá?
11: O levantamento da Companhia Nacional de Abastecimento mostra que as ceasas do país movimentaram 16 milhões de toneladas em 2025, totalizando mais de 16 bilhões de reais. As centrais com maior volume de vendas foram a Companhia de Entrepostos e Armazéns Gerais de São Paulo, com quase 3 toneladas, o Mercado Municipal de Juazeiro, na Bahia, com 1 milhão e 600 mil toneladas, e a Ceasa Minas, localizada em Contagem, com 1,5 milhão de toneladas. Para as hortaliças, as vendas aumentaram em 6 unidades, com destaque para Rio Branco, no Acre, com crescimento de 44%. Belo Horizonte e Foz do Iguaçu, que tiveram alta de 4%. Nas frutas, a Ceasa de Rio Branco também liderou as vendas, com alta de 24%, seguida por Goiânia, capital de Goiás, que teve crescimento de 21%. Os dados sobre as vendas nas centrais de abastecimento são coletados mensalmente pela Conab, que elabora o Boletim Hortigranjeiro. Com ele, é possível verificar onde há falta de algum produto ou excesso de produção, o que ajuda no planejamento dos agricultores, como explica Flávia Starling, gerente de produtos hortigranjeiros da Conab.
13: Nós recebemos informações dessas centrais atacadistas, esses entrepostos atacadistas, eles nos fornecem informações de comercialização e volume comercializado, e com base nessas informações nós confeccionamos o boletim hortigranjeiro mensal.
11: O levantamento mostra ainda que o país exportou 1 milhão e 300 mil toneladas de frutas em 2025, um aumento de quase 20% em relação a 2024. Os destaques foram a manga, melão, melancia, limão e lima, tendo como principal destino a União Europeia. Reportagem Nazi Brum.
3: Embora possa parecer uma coisa restrita às universidades e institutos de pesquisa, a produção científica está presente no cotidiano de todos nós.
5: E quem faz ela acontecer no Brasil está reunido ao longo desta semana no Rio de Janeiro para o encontro anual da SBPC, a Sociedade Brasileira para o Progresso da Ciência.
3: Neste período está sendo promovida a ExpoTIC, feira que reúne unidades de pesquisa vinculadas ao Ministério da Ciência, Tecnologia e Inovação, universidades, entidades governamentais e o setor empresarial.
5: E para saber mais sobre o que acontece nesses dois espaços, nós conversamos com Germana Pires, secretária de Ciência e Tecnologia para o Desenvolvimento Social. Acompanhe. Secretária, bem-vinda. É um prazer ter a senhora conosco aqui na Voz do Brasil. Vamos falar então da ExpoTIC, né, que começou, a exposição que abriga o Ministério da Ciência, Tecnologia e Inovação, dentro da reunião anual da Sociedade Brasileira para o Progresso da Ciência, a SBPC. O que é esperado da exposição esse ano, secretária?
14: Te agradeço o convite para estar aqui na Voz do Brasil com vocês. A gente chama de ExpoTIC, ExpoTIC. A ExpoTIC é um dos grandes espaços de popularização da ciência do Brasil. É um ambiente mais visitado da reunião anual da SBPC. Né? E nesse ano, o Ministério da Ciência e Tecnologia, ele traz quase todas essas unidades de pesquisa, são 28 unidades de pesquisa apresentando projetos, tecnologias, iniciativas desenvolvidas em diversas áreas do conhecimento. Quem vier aqui, quem visitar a exposição, vai conhecer pesquisas voltadas para saúde, meio ambiente, biodiversidade, tecnologias, inclusão, desenvolvimento sustentável, enfim. Vai ser uma oportunidade para todos, né, que atuam na área de pesquisa, como estudantes, professores e os diversos pesquisadores possam, e as pessoas, né, as famílias também, crianças, possam conhecer a ciência que ela está presente no cotidiano, no nosso cotidiano, né, no dia a dia de cada um. A ciência que melhora a qualidade de vida das pessoas.
3: A reunião anual da SPPC também é um evento super relevante, porque reúne a nata do pensamento científico do país, né? A senhora pode nos falar mais sobre o que é a SBPC e o que acontece nessa reunião anual?
14: A SBPC é uma entidade, né? Uma das mais tradicionais entidades científicas do Brasil. Já há 7 décadas, essa é a 78ª reunião anual da SBPC, e ela reúne pesquisadores, professores, estudantes, gestores públicos e representantes de diversas instituições públicas e privadas, além da sociedade em geral, né, para poder discutir ciência, discutir o progresso da ciência, né, a ciência voltada para o desenvolvimento do nosso desenvolvimento do país. Na SBPC acontecem, assim, tem uma programação densa e ampla, onde são realizados painéis, conferências, mesas redondas, minicursos, atividades culturais, uma série de ações voltadas para a popularização e divulgação da ciência.
5: E nesse ano, né, secretária, o encontro tem um tema que é o Ciência para Todos, Soberania, Desenvolvimento e Inclusão. Como é que esses três pilares se relacionam, influenciam a produção científica no país?
14: Exatamente. E esses três conceitos, eles estão profundamente conectados. Eu represento a Secretaria Nacional de Ciência e Tecnologia para o Desenvolvimento Social, e existe algo que é muito importante, que a ciência esteja voltada para mudar a qualidade de vida das pessoas, né? Então, quando a gente fala em soberania, estamos falando da capacidade do país de produzir conhecimento, de desenvolver tecnologias e formar pessoas para enfrentar os seus próprios desafios. O desenvolvimento acontece quando esse conhecimento gera inovação, fortalece as instituições diversas, melhora os serviços públicos, impulsiona a economia, contribui para soluções sustentáveis. Nesse aspecto, o que significa a inclusão? Garantir que a ciência beneficie toda a população, reduzindo as desigualdades, ampliando oportunidades, garantindo que todas as pessoas tenham acesso às oportunidades, né, aos seus direitos sociais.
3: E a reunião também terá espaços temáticos, né, voltado para os jovens, para a discussão racial, para a cultura. Como é que vão funcionar esses debates?
14: Isso mesmo. Aqui tem um espaço amplo na SBPC Jovem, uma grande participação da juventude, de jovens pesquisadores. E a programação, de fato, é bem diversificada. Tem uma série de espaços voltados para o diálogo sobre cultura, educação, igualdade racial, no contexto das mesas redondas, da apresentação das pesquisas, enfim, é uma programação ampla, né, que apresenta essas diversas pesquisas desenvolvidas Brasil afora, em todas as universidades públicas, privadas, enfim.
5: A gente está falando aqui de dois eventos, vamos dizer assim, paralelos, né, que se relacionam. A reunião da SBPC e a Expo TIC. E aí, voltando a falar da exposição, um pouco mais, secretária, ela vai reunir aí 28 unidades de pesquisas que são vinculadas ao Ministério da Ciência, Tecnologia e Inovação, né? A senhora pode dar exemplos para a gente Do que são essas unidades? Que tipos de pesquisas elas fazem?
14: Sim, bem, o Ministério tem 29 unidades de pesquisa que são vinculadas ao Ministério de Ciência e Tecnologia, 28 estão participando conosco aqui desse evento. As unidades de pesquisa elas atuam em áreas muito diversas e refletem a amplitude da ciência produzida no Brasil. Existem instituições dedicadas a pesquisas espaciais, biodiversidade amazônica, mudanças climáticas, tecnologias da informação, materiais avançados, energias, tecnologias nucleares, matemática aplicada, astronomia e tecnologias voltadas para o desenvolvimento social. Eu vou dar um exemplo, claro, por exemplo, o INSA, né, a Unidade Nacional do Semiárido, que desenvolve pesquisas voltadas para combater a seca no Brasil, para a produção de alimentos, para poder trabalhar, por exemplo, a dessalinização. Né, a gente tem um projeto no Ministério desenvolvido pelo INSA de dessalinização da água, produção de alimentos no semiárido, buscando combater a seca e combater a fome no Brasil. Então, esses projetos poderão, né, podem ser visitados aqui nos estandes das nossas unidades vinculadas.
3: Muito bem, nós conversamos com a secretária de Ciência e Tecnologia para o Desenvolvimento Social do Ministério da Ciência, Tecnologia e Inovação, Germana Pires. Muito obrigado por sua entrevista aqui à Voz do Brasil.
14: Eu agradeço a Voz do Brasil, sempre presente no dia a dia. Deixo o convite para todas as pessoas que quiserem participar aqui da SBPC e conhecer as pesquisas desenvolvidas no Brasil. Estamos aqui na Universidade Federal Fluminense, no Rio de Janeiro. Muito obrigada.
5: 5 novas canetas de semaglutida foram aprovadas pela Vigilância Sanitária e registradas nesta quarta-feira.
3: O medicamento ajuda no controle de doenças como a diabetes e é usado também no tratamento contra a obesidade.
5: E nós vamos entender agora como essa substância age no organismo na reportagem de Gabriela Noronha.
15: Os medicamentos à base de semaglutida são usados no tratamento de doenças crônicas como obesidade e diabetes. Trata-se de uma substância sintética que imita a ação do hormônio GLP-1, responsável pelo controle da glicemia no organismo, entre outras funções, como explica a médica endocrinologista Monalisa Azevedo.
16: Ela favorece o controle da glicose porque ela estimula a liberação de insulina e ela também influencia outros fatores do organismo, exerce um papel de induzir saciedade, inibir um pouco o apetite, controlar a compulsão alimentar e também estimular o gasto energético.
15: Nesta quarta-feira, 5 novas canetas emagrecedoras que têm semaglutida como princípio ativo foram aprovadas pela Anvisa, Agência Nacional de Vigilância Sanitária. Os medicamentos são voltados para o tratamento de pacientes adultos com diabetes tipo 2 e autorizados para uso complementar à dieta e exercícios, mas devem ser indicados e acompanhados sempre por um especialista, como destacou a endocrinologista Monalisa Azevedo.
16: A gente está falando de medicação e toda medicação é sujeita a efeitos adversos. Afinal de contas, a gente está trazendo uma substância artificial para dentro do corpo. E é por isso que é tão importante o acompanhamento médico.
15: A medicação feita com acompanhamento médico ajudou a servidora pública Carolina Abreu a vencer a obesidade depois de muitas tentativas para perder peso.
17: Desde muito nova, eu sofri com efeito sanfona, né? Tenta fazer dieta restritiva e daí não dá certo. E aí engorda, e aí emagrece. Então, eu resolvi procurar um endocrinologista e comecei a fazer o uso.
15: O processo de autorização dos medicamentos inclui a realização de estudos clínicos, avaliação de documentos e inspeção da linha de produção. Reportagem Gabriela Noronha.
3: E a gente continua falando dessas canetas emagrecedoras para fazer mais um alerta.
5: A Anvisa lembra que a retatrutida, uma medicação que ainda está em fase de pesquisa, não está aprovada para uso em nenhum país do mundo.
3: Assim como no Brasil, a empresa responsável responsável por desenvolver essa medicação ainda não solicitou registro em nenhuma agência reguladora internacional.
5: A Anvisa reforça que o uso de um medicamento sem registro apresenta riscos à saúde, com efeitos colaterais desconhecidos.
3: Além disso, não há garantia de que o produto contenha o princípio ativo declarado, nem a quantidade informada.
5: Vale lembrar que o comércio de medicamentos irregulares é considerado crime pelo Código Penal.
3: Atenção, moradores das comunidades ribeirinhas de Santarém, Belterra e Aveiro, na bacia do Rio Tapajós.
5: A partir de agosto, o navio Hospital Abaré realiza novas expedições com consultas e exames gratuitos.
3: A embarcação atua como unidade básica de saúde fluvial itinerante e os atendimentos ocorrem por triagem e demanda espontânea das 8 da manhã às 6 da tarde.
18: Administrado pela Universidade Federal do Oeste do Pará, UFOPA, o navio Hospital Escola Baré, que atua como uma unidade básica de saúde fluvial itinerante, divulgou o calendário das próximas expedições e as orientações para acesso aos atendimentos nas comunidades ribeirinhas da bacia do Rio Tapajós, no Pará. Os serviços gratuitos são oferecidos nos municípios de Santarém, Belterra e Aveiro. O atendimento ocorre nas chamadas comunidades polo, com triagem e demanda espontânea. Para o cadastro no Sistema Único de Saúde SUS, é necessário apresentar documento oficial com foto, CPF, cartão do SUS, além da caderneta de vacinação. Gestantes devem levar a caderneta de pré-natal e pacientes em acompanhamento podem apresentar exames anteriores. As consultas de rotina são realizadas das 8 horas da manhã ao meio-dia e das 2 às 6 da tarde. Enquanto o navio estiver ancorado, também há plantão para casos de urgência. O cronograma prevê expedições entre os meses de agosto e outubro, com datas definidas para as regiões de Santarém, Aveiro e Belterra. Para saber mais, acesse ridh.ufopa.edu.br ou envie e-mail para ridh@ufopa.edu.br. Dilson Santa Fé, para a Voz do Brasil.
3: Direitos da infância. Projetos voltados à redução da vulnerabilidade de crianças e adolescentes podem participar de edital do BNDES.
5: Serão selecionados até 8 projetos para promoção, proteção e garantia de direitos da juventude.
19: Os projetos devem atender a pelo menos um dos 5 eixos prioritários, que incluem assistência social, segurança alimentar, proteção contra a violência doméstica e sexual e prevenção ao uso de drogas. Com ações a serem executadas no Rio de Janeiro, São Paulo, Recife e Brasília, o apoio total pode chegar a 15 milhões de reais em recursos de doações incentivadas aos fundos dos direitos da criança e do adolescente. De acordo com o chefe do Departamento de Projetos Culturais do BNDES, Andrés Cortes, os recursos que viabilizam esse edital são obtidos a partir do mecanismo de incentivo fiscal previsto no Estatuto da Criança e do Adolescente e que se destina a ações que vão desde a prevenção da violência até o acesso à educação, saúde e cultura.
20: Esse edital visa destinar até 15 milhões para projetos sociais que garantam a diminuição de vulnerabilidades sociais ligados à infância e à juventude.
19: As inscrições dos projetos podem ser feitas até o dia 25 de agosto. Você pode obter mais informações sobre o edital no site bnds.gov.br/edital-FCA-2026. Reportagem André de Barros Lima.
5: Última notícia, em nota divulgada há pouco pela Secretaria de Comunicação Social da Presidência da República, o governo brasileiro repudiou o anúncio feito pelos Estados Unidos de prorrogar por mais um ano a declaração de emergência nacional em relação ao Brasil.
3: Segundo a nota, é inteiramente descabido caracterizar o Brasil como uma ameaça aos Estados Unidos, especialmente à luz dos históricos laços diplomáticos e da amizade que une os dois povos.
5: Notícias do governo federal.
3: Fique agora com o Minuto do TCU. Em seguida, as notícias do Poder Judiciário e do Congresso Nacional. Boa noite.
5: Boa noite para você e até amanhã.
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23: Supremo Tribunal Federal solicita informações ao Legislativo e ao Executivo sobre emendas parlamentares. TSE destaca fabricação da urna eletrônica em 30 anos de implantação do processo eletrônico. E para o STJ, segurado com HIV, mesmo assintomático, tem direito à indenização por invalidez funcional permanente. Boa noite, eu sou Marcela Luiza. O ministro Flávio Dino, do Supremo Tribunal Federal, solicitou informações ao Legislativo e ao Executivo em uma ação movida pelo partido Rede Sustentabilidade contra o modelo atual das emendas parlamentares impositivas. Na ação, o partido questiona mudanças na Constituição que autorizam parlamentares a destinarem verbas sem garantias suficientes de prestação de contas, transparência e controle de conflitos de interesse. Diante do pedido do partido, o ministro Flávio Dino solicitou informações ao presidente da República e aos presidentes da Câmara e do Senado, estabelecendo o prazo de 10 dias para a resposta. O ministro relator determinou que os poderes executivo e legislativo apresentem uma proposta detalhando o papel de cada agente público no ciclo da execução das emendas, definindo, inclusive, as responsabilidades dos parlamentares que indicam os recursos e os seus destinatários. Tribunal Superior Eleitoral destaca fabricação da urna eletrônica em seus 30 anos de implantação do processo eletrônico. O projeto é 100% nacional, pertence à Justiça Eleitoral e passa por rigoroso processo de auditoria. Estevam Furtado.
24: Há 3 décadas foram desenvolvidos 14 modelos de urna eletrônica e produzidos quase 1,5 milhão de equipamentos. O TSE elabora todas as especificações técnicas e de segurança que devem ser seguidas pelas empresas vencedoras das licitações. Após a aprovação do protótipo, a fabricação e os testes são acompanhados por servidores e técnicos da Justiça Eleitoral.
23: Segurado com HIV, o vírus da AIDS, mesmo sem sintomas, tem direito à indenização por invalidez funcional permanente. Esse entendimento é do STJ. Fátima Ochoa.
25: O militar com HIV foi considerado incapaz para as atividades militares. Ele tinha seguro coletivo com cobertura para invalidez funcional permanente total por doença. A Justiça de Rondônia determinou o pagamento da apólice, mas a seguradora recorreu ao STJ, alegando que o militar estava assintomático e não teria perdido a autonomia. Só que a terceira turma concluiu que, no caso de pessoas com HIV, a noção de perda da existência independente exigida para a indenização securitária deve considerar a irreversibilidade da infecção e a dependência contínua de tratamento médico, como nessa hipótese. Assim, concluiu que o militar tem direito à indenização por invalidez permanente. A relatora foi a ministra Nancy Andrighi.
23: Para garantir que um empregador pague uma dívida trabalhista, a justiça determina que o passaporte seja apreendido. Mas tem um detalhe: para o Tribunal Superior do Trabalho, é preciso considerar outras possibilidades antes disso. Rossini Gomes.
0: Um caso que ilustra essa questão envolve um português que mora no Brasil. Ele teve o passaporte apreendido por passar anos sem pagar a dívida. Ao julgar o processo, o TST decidiu pela liberação do documento. O motivo é que a instância anterior não analisou outras medidas antes de tomar essa decisão. Por exemplo, se o homem ocultou o patrimônio ou tinha um estilo de vida que demonstrava a possibilidade de pagar a dívida. Por isso, passaporte liberado.
23: Ministério Público Federal denunciou 216 pessoas por tráfico humano e contrabando de imigrantes entre 2025 e 2026. As denúncias são resultado do trabalho da unidade especializada no combate a esses crimes, que completa 2 anos este mês. Vanessa Pereira.
2: Desde 2024, o MPF centralizou as investigações sobre tráfico de pessoas na Unidade Nacional de Enfrentamento do Tráfico Internacional de pessoas e contrabando de imigrantes. Em 2 anos de atuação, a unidade participou de mais de 1.100 processos judiciais. De 2025 até junho deste ano, 216 pessoas foram denunciadas à justiça, 79 por tráfico internacional de pessoas e 137 por contrabando de imigrantes.
23: 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Uma boa noite e até amanhã.
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7: Eu sou Paula Groba.
8: E eu sou Ricardo Nakaoka.
7: E estes são os destaques de hoje do Jornal do Senado, que começa agora.
8: PEC da Segurança Pública chega ao Senado após modificações na Câmara.
7: Projeto suspende prazo para pesquisadoras durante licença maternidade.
8: Grupo de senadores cobra órgãos e propõe novas regras após caso do Banco Master.

0: Volta das atividades do Senado, um projeto que suspende prazos durante a licença maternidade. O repórter Márcio Maturana tem as informações.
1: Pesquisadoras, gestantes ou adotantes poderão ser beneficiadas com a suspensão dos prazos de bolsas, editais e projetos de pesquisa financiados com recursos públicos federais durante a licença maternidade. Isso é o que prevê um projeto que está pronto para votação na Comissão de Direitos Humanos na volta do recesso parlamentar, a partir de 3 de agosto. Pela proposta, o tempo de afastamento será acrescido ao prazo original e não poderá influenciar negativamente a avaliação de produtividade nem a participação em novos financiamentos públicos. A senadora professora Dorinha Seabra, do União do Tocantins, foi relatora de um outro projeto já transformado em lei, que também beneficia pesquisadoras gestantes ou adotantes.
2: Quando ela começou, ela não estava gestante, ela fica gestante. Ela não pode ficar gestante, porque o prazo vai contar contra ela, o programa vai perder pontuação, e aí ela tem problema, inclusive, em outras vezes que ela preenche a bolsa. Maternidade não pode ser ônus para a mulher, e não pode significar escolha entre carreira, entre formação.
1: O texto em análise na Comissão de Direitos Humanos é um substitutivo da senadora Mara Gabrilli, do PSD de São Paulo, a um projeto apresentado pela senadora Soraya Tronic, do PSB de Mato Grosso do Sul. Para evitar a sobreposição de normas e oferecer maior segurança jurídica, esse substitutivo incorpora as mudanças propostas a uma lei já existente sobre prorrogação de bolsas de pesquisa no caso de maternidade.
3: E aguarda a votação no plenário do Senado, o projeto que cria o Exame Nacional de Proficiência em Medicina. A prova será requisito obrigatório para que os recém-formados possam obter o registro profissional nos conselhos regionais. No entanto, ainda há uma divergência sobre qual órgão será responsável pela aplicação. O senador Rogério Carvalho, do PT de Sergipe, apresentou um texto substitutivo para atribuir essa função ao Ministério da Educação. Em junho, o governo também publicou uma medida provisória que prevê que o MEC aplique o exame. A MP ainda depende de análise do Congresso Nacional.
0: Já o senador Dr. Irã, do PP de Roraima, relator da proposta na Comissão de Assuntos Sociais, defende que a avaliação seja aplicada pelo Conselho Federal de Medicina. Ao classificar a iniciativa como o projeto mais importante do movimento médico brasileiro neste século, o parlamentar cobrou que o plenário vote a medida o quanto antes.
4: Nós precisamos frear a proliferação desenfreada de escolas médicas nesse país, formando médicos de péssima qualidade e causando muita vulnerabilidade ao povo brasileiro, principalmente ao povo que procura o Sistema Único de Saúde do nosso país.
3: O caso do Banco Master levou o Senado a intensificar a fiscalização sobre o mercado financeiro.
0: No primeiro semestre, um grupo da Comissão de Assuntos Econômicos ouviu autoridades, reuniu documentos e apresentou propostas para evitar novas fraudes. A reportagem é de Marcela Cunha.
5: Criado no início deste ano, o grupo da Comissão de Assuntos Econômicos, que acompanha o caso Banco Master, já ouviu dirigentes do Banco Central, da Comissão de Valores Mobiliários e do Banco de Brasília. O presidente do Banco Central, Gabriel Galípolo, defendeu a atuação da instituição e apontou limitações de pessoal, de tecnologia e de estrutura de fiscalização. Já o presidente interino da CVM, João Carlos Uzeda Scioli, afirmou que o órgão detectou movimentações atípicas do Master desde 2022. O presidente do BRB, Nelson Antônio de Souza, foi questionado sobre as operações realizadas com o Master e os possíveis prejuízos para o banco público. O ex-controlador do Master, Daniel Vorcaro, chegou a ter depoimento marcado, mas obteve do Supremo Tribunal Federal o direito de não comparecer. Entre os resultados do trabalho, a CAI retirou o sigilo de parte das auditorias do Tribunal de Contas da União sobre o caso. Presidente do colegiado, o senador Renan Calheiros, do MDB do Alagoas, defendeu a divulgação dos documentos.
6: Nós estamos retirando o sigilo, que é uma auditoria que a sociedade tem total interesse em conhecer. E não sei por que o próprio tribunal decreta sigilo sobre uma auditoria que ele próprio fez.
5: O grupo apresentou ainda 3 projetos para mudar as regras do Fundo Garantidor de Créditos, ampliar o controle sobre a venda de títulos bancários e endurecer as penas para fraudes financeiras.
3: E a criação de uma política nacional de transformação digital no campo está em análise na Comissão de Agricultura. A proposta busca

0: modernizar o setor agropecuário com o uso de tecnologias como a inteligência artificial.
1: O texto também prevê a criação de laboratórios de inovação, a capacitação de agricultores e a oferta de linhas de crédito específicas. O senador Sérgio Petecão, do PSD do Acre, relatou a proposta na Comissão de Ciência e Tecnologia. Na avaliação do parlamentar, a iniciativa democratiza o acesso à tecnologia na agricultura e promove avanços no setor.
2: A iniciativa busca democratizar a conectividade rural, promover capacitação digital e incentivar as pesquisas, o desenvolvimento e a inovação.
0: E a PEC da Segurança Pública chegou ao Senado, mas a proposta de emenda à Constituição que reorganiza o sistema de segurança pública do país será analisada pelos senadores em uma versão diferente da encaminhada pelo Poder Executivo. O texto aprovado pela Câmara dos Deputados destinou parte da arrecadação das apostas esportivas aos fundos nacionais de segurança pública e do sistema penitenciário. Além disso, retirou a redução da maioridade penal de 18 para 16 anos em crimes com violência ou grave ameaça à pessoa, cuja validade dependeria de um referendo popular.
1: Para o senador Camilo Santana, do PT do Ceará, a segurança pública deve ser tratada como uma agenda nacional, baseada na cooperação entre União, Estados e municípios, e com atuação conjunta dos poderes da República. O parlamentar defende que a proposta seja colocada em votação. No entanto, a PEC depende de decisão do presidente do Senado, Davi Alcolumbre, para começar a ser analisada na casa.
3: O crime organizado não pergunta em quem a vítima votou. Uma bala perdida não escolhe partido. A mãe que perde um filho não quer saber se a solução veio da direita ou da esquerda. Ela quer justiça, ela quer segurança. Nós podemos divergir sobre muitos temas, mas precisamos ser capazes de construir uma agenda com para proteger o povo brasileiro.
0: A programação especial de férias do Congresso Nacional já recebeu mais de 8.500 visitantes na primeira semana de atividades. A agenda gratuita, que segue até o dia 2 de agosto, reúne experiências interativas e atividades voltadas para toda a família.
1: O balanço parcial mostra o interesse do público em conhecer de perto o funcionamento do Poder Legislativo durante o período de recesso escolar. A reportagem é de Yasmin Rodrigues.
4: A programação especial de férias promovida pelo Congresso Nacional, que tem atraído turistas de diferentes estados brasileiros e até do exterior, busca aproximar os cidadãos do Parlamento. Além de conhecer os espaços do Senado Federal e da Câmara dos Deputados, os visitantes podem acompanhar o espetáculo teatral Em Nome da Lei, 200 anos de Congresso, apresentado pelo projeto Visite em Cena, e assistir ao filme em realidade virtual, Eunice, a Primeira Senadora, que retrata a trajetória da primeira mulher a ocupar uma cadeira no Senado. Diogo Diniz, servidor da Coordenação de Visitação do Congresso Nacional, apresentou os números registrados até agora e o perfil do público que participou das atividades.
5: O destaque é o aumento da presença de crianças, que cresceu 16% em relação ao ano passado. Outra novidade também que chamou a atenção foi o Visite em Cena, que já reuniu mais de 1.300 pessoas. E o filme Eunice, a Primeira Senadora, também está fazendo sucesso. É um filme em realidade virtual, que já foi visto por mais de 400 pessoas.
4: A programação especial de férias é gratuita. Para participar, basta comparecer ao Congresso Nacional das 9 da manhã às 5 da tarde com um documento oficial com foto. A entrada é livre, sem necessidade de agendamento.
1: Com a edição de Paula Groba e trabalhos técnicos de Eliseu Caires, o Jornal do Senado fica por aqui. Acompanhe agora as notícias da Câmara dos Deputados. Boa noite.
0: Uma boa noite e até amanhã.
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7: Parlamentares analisam proibição de ligações telefônicas feitas por robôs.
8: Comissões reafirmam hora-aula como medida das atividades do professor.
7: Debate analisa medidas para a inclusão de autistas no mercado de trabalho.
8: Boa noite. Parlamentares e debatedores sugerem práticas mais efetivas em empresas para a inclusão de pessoas com transtorno do espectro autista. A repórter Sofia Peçanha acompanhou a discussão.
9: Durante a audiência na Comissão Especial sobre a Política Nacional para Pessoas com Autismo, parlamentares e especialistas defenderam que a inclusão de jovens e adultos autistas no mercado de trabalho depende tanto de políticas públicas quanto do engajamento das empresas na adoção de práticas mais inclusivas. A comissão debate o projeto de lei que institui uma política nacional para pessoas com transtorno do espectro autista. Produzir conhecimentos mais aprofundados, desenvolver estudos e pesquisas que levem a práticas terapêuticas e educacionais mais eficazes, estabelecer políticas públicas que resguardem os direitos da pessoa com autismo, são alguns dos objetivos do projeto que está sendo analisado pelos deputados. Durante a audiência, os participantes reforçaram que a inclusão profissional é possível desde que haja suporte adequado. A deputada Maria Rosas, do Republicanos de São Paulo, defendeu o chamado emprego apoiado como ferramenta para ampliar oportunidades.
10: Muitas pessoas dizem o seguinte: não há condições de inserir as pessoas com TEA no mercado de trabalho. Eu digo que sim, através do emprego apoiado. É uma tecnologia social que a gente tem a inclusão dessa pessoa com apoios, com suporte, com pessoas que vão orientar, vão ver o perfil. Então, é possível sim, nós não podemos desistir, há uma necessidade de suporte, por isso o emprego apoiado ele é muito bem-vindo.
9: O projeto em análise prevê o estímulo à inserção de pessoas com autismo no mercado de trabalho. Por isso, segundo parlamentares, a escuta de especialistas e de entidades que atuam na área é fundamental para orientar a construção de diretrizes mais efetivas e alinhadas às necessidades reais das pessoas com transtorno do espectro autista. O debate foi solicitado pelo deputado Orlando Silva, do PCdoB de São Paulo, com o objetivo de aprofundar a discussão sobre os desafios enfrentados por pessoas autistas na vida adulta, especialmente na busca por autonomia e emprego. Da Rádio Câmara de Brasília, Sofia Peçanha.
6: Direitos Humanos.
7: Pastor Diniz, do União de Roraima, apoia projeto que proíbe a divulgação de apostas, motéis e sites de acompanhantes em programas com classificação indicativa livre. Relator da matéria na Comissão de Comunicação, ele afirma que a medida protege crianças e adolescentes da exposição a conteúdos inadequados.
8: Pastor Diniz argumenta que a proposta tem respaldo na Constituição e ajuda a preservar o desenvolvimento físico, mental e emocional do público infanto-juvenil. Para o deputado, a restrição também reforça os valores éticos e sociais previstos para a programação de rádio e televisão.
6: Trabalho.
7: Debatedores criticam pejotização e alertam para a perda de direitos e queda na arrecadação. O repórter Murilo Souza acompanhou o encontro sobre o tema com deputados.
11: Debatedores criticaram em audiência pública na Câmara dos Deputados os efeitos da pejotização no mercado de trabalho. O termo se refere à contratação de trabalhadores como empresas, em atividades que antes exigiam carteira assinada. As críticas apontam perda de direitos trabalhistas e prejuízos à Previdência. A discussão ocorreu após decisão do ministro Gilmar Mendes, Supremo Tribunal Federal, que suspendeu processos sobre o reconhecimento de vínculo empregatício nesses casos. O tema terá repercussão geral e servirá de base para decisões em todo o país. Para parlamentares, o modelo amplia a exploração de trabalhadores. O deputado Bongás, do PT do Rio Grande do Sul, destacou que o trabalhador pejotizado não tem direitos como férias, 13º salário e FGTS.
12: Pejotizado não tem 13º, não tem férias, não tem adicionais, não tem tempo de suspensão de tempo de aviso prévio, né? Não tem recolhimento fundo de garantia. Então, todos esses aspectos. Então, do ponto de vista desta flexibilização e a troca, que muitas vezes, em maior dos casos, é simplesmente uma contratação, continua empregado, só que agora é empreendedor.
11: Dados do Ministério Público do Trabalho indicam que entre 2022 e 2023, o país deixou de arrecadar cerca de 100 bilhões de reais com esse tipo de contratação. Especialistas também alertam para os impactos fiscais e divergências no judiciário. Enquanto a Justiça do Trabalho costuma reconhecer o vínculo trabalhista e manter os direitos dos empregados, o Supremo Tribunal Federal tem validado contratos como prestação de serviço por empresas. Da Rádio Câmara de Brasília, Murilo Souza.
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14: Meio Ambiente.
15: Projeto que proíbe a utilização de penas e plumas de origem animal avança na Câmara. A ideia é que os adereços usados nas fantasias tenham origem sintética, como informa a repórter Maria Neves.
16: O projeto que proíbe a comercialização de fantasias e adereços com penas de origem animal avançou o primeiro passo na Câmara, com a aprovação pela Comissão de Desenvolvimento Econômico. De acordo com o relator, deputado Helder Salomão, do PT do Espírito Santo, além de proteger o direito dos animais, a proposta vai estimular a indústria nacional. O relator sustenta ainda que as mudanças não pretendem inviabilizar festas populares, mas estabelecer limites e incentivar alternativas.
17: A substituição das penas e plumas de origem animal por sintéticas vai baratear muito o custo. Isso significa que a gente vai ter fantasias mais baratas, alegorias mais baratas, com a mesma beleza plástica que o carnaval obviamente exige. E além disso, se a gente substitui, né, as penas e plumas de origem animal por plumas e penas sintéticas, nós vamos estimular a produção nacional.
16: Pelo texto aprovado, as penas poderão continuar sendo usadas quando não houver sofrimento animal. O reaproveitamento de plumas também continuará permitido até a entrada em vigor da futura lei. As regras para esses casos deverão constar no regulamento da norma. A proposta de autoria do deputado Célio Studart, do PSD do Ceará, também prevê multa de R$5.000 a R$1.000.000 para quem descumprir a nova regra. Em caso de reincidência, a multa será aplicada em dobro e a cada nova infração, o valor da multa será dobrado novamente. O projeto ainda será analisado por 4 comissões da Câmara. Se aprovado, poderá seguir diretamente para o Senado, sem necessidade de passar pelo plenário. Da Rádio Câmara de Brasília, Maria Neves.
18: João Carlos Bacelar, do PL da Bahia, propõe a criação de uma comissão parlamentar de inquérito para investigar crimes contra animais. O deputado pretende apurar casos de crueldade contra animais em todo o país.
15: João Carlos Bacelar explica que a CPI deve identificar os responsáveis pelos crimes e investigar a atuação de grupos organizados. Segundo o deputado, a comissão também precisa avaliar a efetividade das políticas públicas e da fiscalização para coibir a violência contra animais.
14: Educação.
18: Comissões da Câmara finalizam votação do projeto que muda critérios de cálculo de tempo de professores em atividades com estudantes. Entenda as alterações na reportagem de Luiz Cláudio Canuto.
19: A Comissão de Educação da Câmara aprovou o projeto que estipula a hora-aula como medida para cálculo do tempo de professores da educação básica, usado em atividades com estudantes. Segundo a proposta, a hora-aula seria usada como referência, mesmo que a aula tenha duração inferior a 60 minutos. Atualmente, a lei do piso salarial do Magistério Público da Educação Básica tem outro critério. Estabelece que os professores devem respeitar o limite máximo de 2/3 da carga horária para atividades com estudantes. Ou seja, o tempo restante é usado para preparar aulas, corrigir provas e outras atividades. O texto aprovado é um substitutivo da deputada Lídice da Mata, do PSB da Bahia, que sintetiza um projeto do deputado Tarcísio Mota, do PSOL do Rio de Janeiro. A relatora diz que a proposta tenta acabar com a interpretação de que os minutos que restam da hora-aula pedagógica possam ser considerados tempo de atividade extra-classe, algo que já foi rejeitado pelo Superior Tribunal de Justiça em 2024. Contar esses minutos diminui o período para atividades extraclasse, como explica o autor da proposta, Tarcísio Mota.
14: Qual é a nossa novidade nesse projeto de lei? Que a gente percebeu que, infelizmente, alguns prefeitos e governadores resolveram dar uma de esperto e contar todos os minutinhos que estão na questão da carga horária do professor, e nos lugares em que a hora-aula é menor do que uma hora relógio, ou seja, tem menos do que 60 minutos, eles resolveram dizer, então, esses 10 minutos que sobram, se a hora-aula for de 50 minutos, conta para o tempo de planejamento. O que é uma falsidade. Fazendo com que, como aconteceu lá no município do Rio de Janeiro, os professores sejam obrigados a pegar mais turmas, tendo o mesmo tempo de planejamento, ou seja, é um descumprimento da lei, e sem ganhar mais um salário a mais, ou seja, mais trabalho, menos tempo de planejamento, ferindo o princípio da lei do piso salarial nacional.
19: Como exemplo de como ficaria com a aprovação da lei, o deputado afirma que quando um professor dá 3 aulas, os minutos dedicados à aula não interferem no fato de que existe necessidade de um planejamento. O projeto muda a lei do piso salarial dos professores e acrescenta um dispositivo no artigo que estabelece textualmente: para fins do cálculo da proporção mínima de 2/3 da jornada destinada às atividades de interação com educandos, a carga horária do docente será apurada com base em horas-aula, mesmo se a sua duração for inferior a 60 minutos. A proposta para virar lei precisa ser aprovada pela Câmara e pelo Senado. Da Rádio Câmara de Brasília, Luiz Cláudio Canuto.
15: A deputada Lídice da Mata também foi a relatora do projeto na Comissão de Constituição e Justiça, que também aprovou o texto.
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6: Justiça.
18: Rodrigo Valadares, do PL de Sergipe, é autor de projeto que proíbe a concessão de indulto, graça, anistia e perdão judicial para condenados por crimes praticados contra crianças. A proposta também impede o reconhecimento do perdão do ofendido nesses casos.
15: O projeto de Rodrigo Valadares altera o Código Penal e o Estatuto da Criança e do Adolescente para impedir que os agressores tenham as penas perdoadas. O autor argumenta que o sofrimento do acusado não pode anular a punição pela morte de um filho.
6: Consumidor.
18: Câmara analisa a proibição de ligações telefônicas feitas por robôs. A repórter Júlia Lopes nos traz as medidas propostas.
20: Em 2025, o Brasil registrou mais de 10 bilhões de ligações telefônicas feitas por robôs por mês, segundo a Agência Nacional de Telecomunicações, a Anatel. Para reduzir o incômodo dessas chamadas à população, a Comissão de Defesa do Consumidor da Câmara dos Deputados aprovou um projeto que proíbe a realização de ligações automáticas em massa, conhecidas como robocalls. A proposta trata das chamadas feitas de forma repetitiva e sem a participação de um atendente humano, geralmente usadas para vender produtos, cobrar dívidas ou realizar pesquisas. Para o relator do projeto, deputado Áureo Ribeiro, do Solidariedade do Rio de Janeiro, embora a legislação já permita que o consumidor adote medidas como cadastrar o número em listas de bloqueio ou no serviço Não Perturbe, essas ferramentas ainda não são suficientes para impedir as ligações automatizadas.
21: De fato, mesmo com a existência de cadastros destinados a bloquear ligações de telemarketing, como Não Perturbe e estas listas mantidas por PROCONs estaduais, os abusos continuam muito presentes na vida de todos nós. Isso porque, apesar de sua utilidade e crescente adesão popular, esses cadastros enfrentam limitações estruturais, tais como a iniciativa do próprio consumidor para inscrição.
20: Segundo o projeto, as empresas que desrespeitarem a regra estarão sujeitas a multas que variam de R$ 5.000 a R$ 50.000 por ligação ou mensagem indevida. Em casos de reincidência, poderão ter o serviço de telemarketing suspenso e até perder a autorização para atuar no setor de telecomunicações. O texto também obriga empresas e operadoras a adotarem tecnologias que garantem a identificação real de quem faz a chamada como forma de evitar fraudes. Apesar disso, a proposta prevê exceções para o uso de chamadas e mensagens automáticas. Elas serão permitidas em casos de utilidade pública, como avisos de órgãos públicos ou de empresas de serviços essenciais com informações urgentes, quando houver atendimento humano imediato, sem reprodução prévia de mensagens gravadas e em situações de obrigação legal. O projeto que proíbe ligações telefônicas automáticas feitas em massa será analisado agora pela Comissão de Constituição e Justiça. Da Rádio Câmara de Brasília, Júlia Lopes.
2: Segurança Pública.
3: Zuco, do PL do Rio Grande do Sul, propõe que a indenização paga a quem entrega armas de fogo tenha como parâmetro principal o preço médio de mercado, definido em regulamento. Ele também defende que a nota fiscal e o estado de conservação da arma sejam considerados no cálculo.
18: Relator da proposta na Comissão de Segurança Pública, Zuco substituiu a definição do valor em lei por diretrizes para que o Executivo regulamente os critérios de indenização. O objetivo, segundo ele, é evitar questionamentos sobre a constitucionalidade da medida.
2: Economia.
3: A Comissão Especial da Câmara está analisando a atualização do teto para a declaração de microempreendedor individual.
18: A repórter Noelle Nobre tem mais informações sobre o colegiado.
22: A Comissão Especial, que vai analisar o projeto que aumenta o limite de faturamento do MEI, o microempreendedor individual, já foi instalada na Câmara. A deputada Anne Ortiz, do PP do Rio Grande do Sul, foi eleita presidente do colegiado e o deputado Jorge Götting, do Republicanos de Santa Catarina, será o relator. O projeto já foi aprovado pelo Senado e eleva para R$ 130 mil reais a receita bruta anual permitida para enquadramento como MEI. Atualmente, o limite é de R$ 81 mil reais. A proposta também autoriza a contratação de até 2 empregados, o dobro do permitido hoje. Anne Ortiz destacou que o teto atual está defasado há cerca de 10 anos, o que empurra muitos empreendedores para a informalidade.
23: Nós estamos tratando de um assunto que não é só urgente para os micro e pequenos empreendedores, empreendedores individuais, para todos aqueles que empreendem no nosso país, geram emprego, renda e fazem a economia girar, que estão aí há uma década trabalhando dentro de uma faixa, dentro de um teto desatualizado.
22: O relator Jorge Götting ressaltou a importância do setor e disse que o relatório buscará consenso com a área econômica do governo e com frentes produtivas.
24: Nós temos que impulsionar os negócios, dar condições do MEI crescer, como você falava antes, Anne, criar uma rampa para que o MEI daqui um pouco possa ser micro, para que o micro possa ser uma pequena empresa, para que a pequena empresa queira ir para o lucro presumido ou para o lucro real, para ela crescer.
22: Além de Anne Ortiz e Jorge Götting, a comissão será dirigida pelos deputados Adriana Ventura, do Novo de São Paulo, Helder Salomão, do PT do Espírito Santo, e Bia Kicis, do PL do Distrito Federal,
2: esta
22: eleitos
2: é
22: como vice-presidentes. Da Rádio Câmara de Brasília, Noelle Nobre.
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